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6: 9:15.
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5: 21 horas e 26 minutos.
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2: 21:43.
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2: 22 horas em ponto.

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5: 10h26.
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1: 10:37.

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1: 10h55.
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1: Cinecista. 23 horas em ponto.
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Assim falava o saudoso professor Felipe Tiago Gomes, o maior benfeitor, fundador da Rádio Cenecista, em 4 de fevereiro de 1985. 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
2: 23 horas e 35 minutos.
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de agosto. Estamos vivendo hoje o dia 31 e, claro, né, início de semana. Que Deus possa nos abençoar, que tem uma semana aí repleta, né, de muita saúde, prosperidade, e que você possa aí, claro, né, ter aí o pé direito à frente para que a gente comece mais uma semana. Agradecendo, claro, o nosso Pai Eterno Todo-Poderoso, ao nosso Deus, né, pelo final de semana, pelo dia vivido, pela noite dormida, pelo acordar. Muito, mas muito obrigado mesmo. 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Daqui a pouco, Cadeiras Cativas. A equipe vai com Francisco Souza, Jair Gomes e Reginaldo Araújo. Vamos para a primeirinha aí, Chico Souza. João Furiba canta com Valditeles. Bom dia, Picuí. Bom dia, região.

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11: 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É um convite fúnebre aqui, Francisco. Aí tu já prepara aí Casa Amarela pra gente trazer aqui no Sertão em Violas. Nota de falecimento. É com pesar que comunicamos o falecimento do senhor Francisco Antônio da Costa, conhecido por Chico Pedreiro. O mesmo residia na rua Severino Marçal, aqui no Monte Santo, onde o corpo está sendo velado, e o sepultamento será às 4 horas da tarde, no cemitério do bairro São José. Toda a família convidando os amigos, parentes e o povo em geral para o sepultamento aí de Chico Pedreiro, como era conhecido aqui na cidade. Toda a família está convidando aí a todos para o sepultamento hoje às 4 horas da tarde. Abraçar aqui é o pessoal ali no centro da cidade, a você que está ligado aqui com a Cenecista. Muito obrigado, hein? Um abraço, bom dia aí para o companheiro Jair Gomes, né? O nosso diretor está aí nos ouvindo. Aquele abraço para você se recuperando, né? Graças a Deus. Que Deus possa lhe iluminar sempre, hein? Um abraço para Jair, para Sônia, toda a sua família. 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Programa Sertão em Viola, 6h18, vem chegando Casa Amarela. Aqui no Sertão em Viola, vai para todos os cadeiras cativas. Ah, deixa eu mandar especial, Francisco, para o Edivanilson, rapaz. Inclusive, filho do meu amigo Edmilson, está de aniversário, né? Parabéns, meu amigão, que Deus lhe ilumine.

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4: Tá aí, bom demais, hein? Olha a hora pra não perder a escola aí, meninada. 6 da manhã, 26 minutos. Um abraço, hein? Aos pedreiros, serventes, carpinteiros, pintores. A você, motorista de ônibus escolar. Você, caminhoneiro, meu amigo Sival. É, caminhoneiro mais antigo de Picuí. Viu? É. E hoje recebendo aqui o caminhoneiro Sival, Austin Flow, maior vendedor de pirulito de todos os tempos. E o nosso seresteiro Nonô dos Teclados. Que além de artista, é marceneiro. Inclusive faz umas obras bacanas, né? Inclusive com esculpindo, né? É, isso é maravilhoso, né? O nosso amigo Nonô, que não só é artista, mas tem outras profissões, né? Inclusive é desenhista também. Eu lembro que eu estudava aqui na Escola Ana Maria Gomes e no intervalo Nonô passava nos quadros fazendo as suas artes, né? E aquilo era bacana demais. Aí chegava, tava aqueles pássaros, era muita coisa bonita. Mas nada melhor do que ele para dar um bom dia nessa manhã de segunda-feira, o último dia do mês de agosto. Bom dia, Seresteiro Nonô.
5: Bom dia, Reginaldo. Coisa boa. Quero mandar um abraço à mesa de alto para o nosso querido Francisco, né?
4: Isso.
5: Aquela bacana que o povo gosta. Né?
4: Ah.
5: E a você, Reginaldo, com esse programa muito bacana, que todo o Curumataú da Paraíba, o Rio Grande do Norte também, a zona rural assistindo você agora, aqueles senhores que estão lá tomando seu cafezinho mais sua esposa, com aquele cuscuz gostoso.
4: Tem cuscuz aí!
5: Opa, tem cuscuz aí! Curtindo esse grande programa que vai muito longe. Só quero agradecer o espaço aqui, mandar um abraço ao nosso caminhoneiro Sival, esse grande motorista.
6: Obrigado,
5: nosso amigo Austin Flow, essa estrelinha que brilha, né? E pra mim é tudo. Agora eu só tenho uma coisa a dizer. Eu vou fazer aqui um dueto.
4: Opa.
5: Que o povo gosta.
4: Bora sim.
5: Eu vou cantar uma música do saudoso Luiz Gonzaga.
4: É.
5: O cara que pegou a sanfona, botou a mala dentro de um saco e foi pra Praça da Sé em São Paulo. Chega lá, começou o forró. Foi muita coragem. Eu tiro o chapéu pra ele. Quando ele tiver, seu Lula, que Deus lhe abençoe.
4: É.
5: Escuta a letra. Apesar de não ter um teclado, um violão, mas quem sabe faz ao vivo.
4: Quem sabe faz ao vivo.
5: Quando eu vim do sertão do seu moço, do meu bodocó, a maleta era o saco e o cadeado era o nó. só trazia coragem à cara. 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Valeu, seu Lula. Valeu, meu povo. Tamo junto.
4: Quem sabe faz ao vivo, é verdade, né? Meu amigo Nonô dos Teclados, hoje aqui no nosso programa. Muito obrigado, viu, Nonô?
5: Valeu. Quero agradecer, mandar um abraço a todos os agricultores, as agricultoras também, né, Arnaldo?
4: Ah, tá, com certeza.
5: A toda a sociedade, Nova Palmeira, Frei Martinho, manda um alô pra galera de Frei Martinho, Bastantosa, Carnaúba, Caneiro e Cibal, Carnaúba, Parelha, minha querida Parelha, meu abraço aí, qualquer um dia tô aí de volta, meu povo, Jardim do Seridó, onde eu tenho meu respeito, Santana do Seridó, ô, coisa boa, eu quero agradecer a vocês todos, estou aqui, 85 anos de carreira. Deus proverá, agora que eu canto bem, eu mesmo me elogio, meu povo.
4: Agora que tem gogó.
5: Tem gogó, tem.
4: Valeu, Nonô.
5: Da vida não levo nada, do jeito que a vida vem, depois de fechar os olhos, ninguém é ninguém.
4: Eita, véi macho. Valeu, Nonô, seja sempre bem-vindo. Você sabe que a Cenecista é sua casa, né? É você que tantas vezes com passou certeza, aqui, hein? Quando o professor Felipe era vivo, eu lembro que ele lhe elogiava muito.
5: Fez uma homenagem, né? A minha, meu filho, doutor Felipe. Deus, olha, Deus, aí. Tá no coração da gente, é um grande homem.
4: Mas me conta aí, você ainda tem os brinquedos na praça, que você faz a alegria da meninada, né?
5: É, não, é bom. Mas o que eu acho legal, sabe o que é, Arnaldo? A criança é interessante. Temos que, meu freguesinho, e chega, pega a criança, já vai rodar. E tem uns que é nervosinho, fica olhando, sabe? Ele, antes do que é meu freguesinho, quer mandar um abraço a todas as crianças, a mamãe, os papais. Aí o que já é meu freguesinho, chega, já pega o carrinho e vai andar. Aí o que tá nervosinho, quando vê a criança pega, põe, não avança também, né?
4: Pega também.
5: Ele pega também, tira um medo, mas é engraçado, você bola de rir. E tem uns cachorros, não, eu respeito os animais. Tem Tó, que é meu amiguinho. É um cachorrinho, mas muito lindo, já andou no carrinho, sem vida ele andando no carrinho elétrico.
4: Olha aí, rapaz.
5: É Tó, é quem toma conta dele é Nissa, o nosso querido marceneiro, onde eu mando um abraço a ele e a sua esposa. E tem o lado da Rua Ferreira, que é Luke, esse aqui é engraçado, os animaizinhos. Coisa mais linda, vamos pra praça, tem uns filmes dele, é coisa mais linda, porque a natureza é muito importante, você que tem seu cachorrinho de valor, e outra coisa, Arnaldo, hoje não pode... Você tem problema com o cachorrinho? Zero, que hoje tem a proteção deles. Tem.
4: Ave Maria.
5: É.
4: Tem de inclusive, respeitar.
5: Respeitar.
4: Tem gente que é maltratada.
5: Reginaldo, ele não ofende ninguém, dorme na rua, rapaz. Não tem uma cama boa pra dormir. Não tem uma alimentação certa. Agora, tem as pessoas que tomam conta, tem cuidado, né? Mas você vendo os animais na rua, você tem que dar um apoio, porque é de cortar o coração. A gente às vezes vê cachorrinho com as mãos touradas, cachorrinho andando touro, carro passando por cima, minha gente, pelo amor de Deus, vamos respeitar. Eu não tenho nada contra, mas os animais eu respeito e estou ao lado deles. Eu apoio. Renato, muito obrigado por esse apoio que você está dando aqui ao Nonô dos Teclados.
4: Seja sempre bem-vindo, viu, meu amigo?
5: Muito obrigado.
4: Francisco, tu encontrou a dona Nevinha? Deixa só eu passar aqui esse convite fúnebre antes da gente trazer. Faleceu ontem aqui na nossa cidade o senhor Francisco Antônio da Costa. Ele era conhecido por Chico Pedreiro. O mesmo residia aqui na rua Severino Marçal, no bairro Monte Santo, onde está acontecendo o velório. Hoje o sepultamento será às 16h. A família convida todos os amigos, o povo em geral, e a você, família, também para participar do sepultamento. O último adeus ao senhor Chico Pedreiro será no cemitério Campo Santo, no bairro São José. A família, que eu conhecia demais, vai os nossos sentimentos, né, para todos que consiga, né, passar esse momento difícil. Francisco, bilhete ao meu amor foi um pedido da dona Nevinha, né? Ela mora aqui mora no Monte Santo, né? Sua vizinha, né? Isso? Dona Nevinha, aproveitar e mandar para todos os aniversariantes, para o homem do campo que já tá tomando um cafezinho com cuscuz. Eita! Ó o cheirinho do cuscuz, meu filho! Tá aí, bom dia!

0: Cadeiras cativas do programa Sertão e Viola, Zezão do Pinicado e esposa Demilza Nautilo Pinheiro, neném de Anunciada lá na chácara, Manuel das Balinhas e Copinho Lanches, Wesley Lanches no centro de Picuí, Luiz de Bedega, o Dedinha do Fogão e da Panela, abraçando o povo da Timbaúba, Mauro e Peruca em Quinturaré, Chique Elias e Maria Emiliano, Luísa na Travessa Maria Cunha de Araújo, Dedé e Nevinha no bairro São José, Valdinho Diniz e Vitória no Monte Santo, Maria do Hospital Regional Monte Santo, Lainha e Zé no bairro São José, Adonias do Confeito, Jaime Valério e Dourinha, Neuzinha Oliveira Monte Santo, Leandro e Mocinha no PS, Helenice e Luiz, inclusive tem galinha de capoeira da boa, hein? 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Renilson, Hit, Chiquinho e Nininha, na Mauri Salles. Cantor Silvio Braz em Santa Luzia. Edinaldo e Otaciana na Francisco Claudiano. Rita Medeiros em Serra dos Brandões. Dona Nega no Monte Santo, Vandinho do Panela de Barros, tudo em comidas típicas do Nordeste, Geusa na Pousada Polo Picuí, Severino Baixinho e família no Limeira, Janeide Brito em Pedra Lavrada, Geraldinho dos Peixes em Nova Floresta. 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Benedito Cassiano no Monte Santo. E a namorada Marta Sueli na Praça João Pessoa. Carlinho da Feira e família no Cenecista. Antônia Rosa e seu Sebastião no Monte Santo. Cida do CEOP e toda a turma que faz o CEOP de Picuí. Ângela em Nova Floresta e família, Deda no Limeira, Chico Rosa e Rosália no sítio Cágado, Messias e Zefa no Monte Santo, Canidé e Luzia lá nos Floras, o homem da pasta de alho melhor da Paraíba, Anselmo Motos trabalhando aí com motos aqui no Monte Santo, Luana e Edberto lá nos Floras, Tatão e Nanalva em Frei Martinho, Anderson Lira, o homem do feijão verde, Joaquim e Nininha em Frei Martinho, Maria Adelina, mãe de Zé de Doca, toda a família, Didi, todos que faz parte da família, Betânio do Açougue Boi Bom, Ricardina e família no Monte Santo, Aldo e Alzilma em Nova Palmeira, Francisco e Neide em Nova Palmeira, Roberto na rua Antônio Domingo, Rafael da Polícia e toda a família, Vitória no bairro Limeira, Antônio Algaroba e família no bairro São José, Nena da Água, a melhor água da cidade, Zé do Logradouro e toda a família, Doca Luiz, o bonitão de Frei Martinho, Jurandir e Fátima, City Cirurgião, Geraldo das Meninas no Limeira, Damiana, São José, Nina Quirino, Chico Nolasso e Guinha, sítio Conceição, Josimar Churrasqueiro no Monte Santo, Nena, irmã de Zé do Bode, no PS e toda a família, Francisco Cantor em Nova Palmeira, poeta Basto Picareto e esposa Graça no Monte Santo, Sival Caminhoneiro no Monte Santo, o Washington Flow Namorador no Monte Santo, Deca Esmerina, sítio Quixaba, Nenê Marques na Vaza Verde, Frangão Sabor Pernambucano agora ali na Praça Getúlio Vargas, organização Sansão, Nonô dos Teclados na Rua Ferreira de Macedo e toda a família, Paulinho Pintor Automotivo no São José, Luizinho e Leninha em Nova Palmeira, Nenê e Genil do Sítio Coruja, Marmoaria Picuí, organização de Vanzinho, Fátima Miranda, Baixa Verde, Valdenor Pedreiro e Josilene na Bela Vista, Didi do Lanche no IFPB, tudo em pastelão, coxinha, suco, ali em frente ao IFPB, Pelé e Maria, Pelé tá lá na cerâmica curtindo a gente.
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0: Tá aí, ainda cadeira cativa, Chagas em Nova Palmeira, Zezinho da Borracharia lá em Lajedo Grande, Toninho de Madalena em Tanque do Boi, Barraca do Januário, do meu amigo Negro de Zequinha ali no Monte Santo, e Duda do Carvão e Maricota no bairro São José, também é cadeira cativa aqui do Sertão e Viola. Francisco, deixa eu passar aqui um convite fúnebre mais uma vez, até corrigindo aqui o nome, né? Faleceu ontem aqui na cidade de Picuí o senhor Antônio Francisco da Costa. Inclusive ele era conhecido por Chico Padeiro, né? Não é Chico Pedreiro, era Chico Padeiro. O mesmo residia aqui na rua Severino Massal, no bairro Monte Santo, onde está acontecendo o velório. O sepultamento será hoje às 4 horas da tarde no cemitério Campo Santo, no bairro São José. Inclusive o senhor Francisco Antônio da Costa, conhecido por Chico Padeiro, era cunhado de Dona Luísa, que mora lá no bairro São José, a mamãe da Rosilene. Francisco, antes, deixa eu colocar aqui, rapaz, Geusa, ela mandou um áudio na sexta-feira, não deu tempo. Deixa eu colocar aqui a Geusa, que ela está em linha. Diz aí, minha querida, bom dia.
2: Bom dia, Reginaldo. É Geusa da Agripino Câmara. Gostaria que você passasse a canção Maçã do Amor para oferecer a minha tia Creuza, lá no bairro São José, a Rosilena, a esposa de Adriano, Luísa, que está morando aí no bairro São José, Luzinete, Margarida, a mãe de Maxwell, Dona Chiquinha lá nas passagens, e também a Zezão e a Delmisa, Zezão do Pinicado, viu, que não perde, eles gostam muito de ouvir o seu programa. É muito bom, bom demais. Tenha um bom dia, uma boa segunda-feira abençoada por Deus para você.
0: Valeu, Geusa, muito obrigado, minha querida. Eu fiquei devendo na sexta-feira e é dívida, tem que pagar, né? Mas Sival Caminhoneiro, meu amigo, aproveita para dar seu alô aí. Diz aí, compadre Sival, bom dia.
3: Bom dia.
0: Como é que tá as coisas?
3: Reinaldo, bom dia, Dodô. Bom dia,
0: Washington.
3: Washington. Bom dia para todos. Vou mandar um alô para o meu amigo Zezão e a esposa dele, a família. Um alô para Silvano, para Fabiana, para a Denilze e a mim lá embaixo, meus primos lá embaixo.
0: Tem Zé Nilton.
3: A Zé Nildo.
0: França.
3: França. Ah. A todos, né?
0: Didi Totinho.
3: Didi, meu grande amigo.
0: Quem mais?
3: A gente fina, gente boa,
0: Manda pra quem mais?
3: Hein? Mas pra alguém que tá aí por aí, né?
0: Alguém num cantinho qualquer.
3: Alguém num cantinho qualquer. Tá bom, viu?
0: Rapaz, esse Val tá virado no dindim.
3: Aí anima, né? Tem que animar, né?
0: Maçã do amor, vamos ouvir agora.
3: Qualquer hora, né? Eu chegarei.
0: Maçã do amor, canta o Garganta de Ouro, Nelson Eduardo.

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3: 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Um abraço aí para esse casal maravilhoso. Olha, tem um convite fúnebre aqui, Francisco. Um abraço aí a toda a família do seu Chico Padeiro. Faleceu ontem, né? E o sepultamento será hoje, às 4 horas da tarde. O corpo está sendo velado em sua residência, na rua Severino Marçal, no Monte Santo. E às 4 horas será sepultado no cemitério Campo Santo, no São José. Ele era conhecido por Chico Padeiro. Era o papai da Vitória, né? A esposa da dona Maria, família grande que eu conheço demais. Que Deus console todos nesse momento e os sentimentos nossos, né? A última de hoje, já que tem o horário eleitoral, tá chegando por aí, vai pra dona Rita Medeiros em Serra dos Brandões, pra dona Chiquinha, Benilda, Margarida, Maria da Luz, Adriana Galdino, Edinalva, Francisco Nelson, José Tarciso, Edmilson, para o aniversariante do dia, um abraço, muito obrigado. Até amanhã. Tchau, tchau.

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0: Atenção, rede, agora 7:29. Uma ótima manhã para você que nos acompanha agora aqui na programação da sua emissora de rádio, para você que está com a gente, onde quer que esteja nesse momento. Está começando mais uma edição do Jornal Municipal, o seu informativo direto da Prefeitura Municipal de Picuí, junto à população de todo o município. Aqui você acompanha as informações em tempo real de tudo o que acontece na gestão municipal, as informações, os projetos e tudo que muda para melhor a vida da população aqui do município de Picuí. Informação, transparência e participação para você ficar por dentro de tudo o que acontece dentro da gestão municipal. A partir de agora, para você aqui na programação do seu rádio e também nas multiplataformas. E vamos saber o que é destaque no programa de hoje. No Drops do Fala Prefeito desta segunda-feira, prefeito Ranieri destaca o abastecimento de água na cidade de Picuí e articulação também para o reabastecimento na zona rural. Hoje também aqui no programa vamos atualizar ao vivo as informações da Secretaria de Infraestrutura com a participação do secretário da pasta, do gestor da pasta, Isaías Silva, aqui no programa ao vivo, e você pode participar através das redes sociais da Prefeitura de Picuí, como também pode participar através de mensagem de WhatsApp enviando para a sua emissora de rádio. E você nos acompanha agora por multiplataformas. Estamos no ar, além aqui do rádio, também com imagens ao vivo nesse momento, no canal 7 da Uniplay. Para você que é assinante da InfoWay, diretamente na televisão da sua casa. Também no site aplicativo da Creative TV Brasil, de onde estamos gerando o sinal nesse momento. No Facebook da Prefeitura de Picuí e nas ondas do rádio, obviamente. Hoje é que dia? 31 de agosto de 2026. As notícias mais importantes do seu dia começam agora. Está no ar o Jornal Municipal, começando mais uma semana de muito trabalho.
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0: Agora, 7:31.

0: Prazer reencontrar vocês, que bom ter você na sua companhia agora nesse momento, estar na sua companhia nesse momento aqui na programação da sua emissora de rádio, para você que está com a gente acompanhando também pelas multiplataformas, uma ótima manhã. Bom saber que você está aí com a gente, bom saber que você está acompanhando a programação aqui da rádio e também para você que nos acompanha através das demais plataformas nesse momento, tanto na televisão da sua casa, quanto também você que nos acompanha nesse momento diretamente também nas redes sociais, né? Nas plataformas digitais também. Obrigado pela sua companhia, é ótimo saber que você está aí do outro lado curtindo, aproveitando e começando a semana com informações essenciais para o seu dia a dia, que são as informações da Prefeitura de Picuí. Só lembrando a você que as notícias oficiais da Prefeitura você encontra no site picuí.pb.gov.br e também através das plataformas digitais no Facebook e Instagram, no perfil arroba Prefeitura de Picuí Oficial em tempo real, sobre tudo que acontece na gestão municipal, tá bom? Prazer encontrá-los novamente, você aqui na zona urbana do município de Picuí. Para você que está na zona rural do município de Picuí, um abraço especial aos agricultores que estão até estranhando esse período agora, que tá frio, tá quente, chove, para, tá uma loucura praticamente no mês de setembro. Você que nos acompanha nos distritos de Santa Luzia e Serra dos Brandões também, bom dia, muito obrigado a vocês pela companhia, muito obrigado pela sintonia de vocês, onde quer que estejam nesse momento, um abraço. Você que está se dirigindo ao trabalho nesse momento, um abraço, muito bom dia. Para você que nos acompanha também através agora desse momento do sistema interno da Prefeitura de Picuí, e quando eu falo sistema interno, você que nos assiste nesse momento no centro administrativo, no gabinete do prefeito, nas unidades de saúde aqui do município, também para você que nos acompanha no centro de especialidades odontológicas, na central de marcação, um abraço aí a Júnior de Rosane e todo mundo lá na central de marcação, bom trabalho para vocês. E demais repartições que transmitem nesse momento o programa. Um abraço especial, bom dia, sejam bem-vindos à nossa programação de hoje. Bom, e vamos começar com a agenda municipal, os atendimentos previstos para essa segunda-feira. Bom, começando com os atendimentos nas unidades de saúde, como de praxe, a gente sempre começa por essa sequência aqui no programa. E vamos lá, na equipe 1, atendimento nessa segunda-feira, dia 31 de agosto, que a gente vê o mês nem terminar mais, né? O agosto tá aí, não sai mais, não termina mais esse mês. Mas chega o último dia de agosto. Agora pela manhã, o médico da equipe vai estar atendendo geral, o enfermeiro atende custológico e o odontólogo atende geral. À tarde, o atendimento se repete quase da mesma forma, com exceção do odontólogo que vai atender os agendados. O médico continua atendendo geral e o enfermeiro faz exames citológicos. Já na comunidade do bairro Limeira, agora pela manhã, tem atendimento apenas com a enfermeira e a odontóloga. Atendem geral pela manhã e pela tarde. O médico da equipe hoje não vai atender, porque como é aniversário dele, existe uma lei municipal em que o servidor público no dia do seu aniversário está de folga. Então, o médico da equipe 8 hoje, da equipe 2, está aniversariando hoje, então está de folga hoje. Já na equipe 3, comunidade Lajedo Grande, atendimento agora pela manhã com a médica da equipe, atende geral, a enfermeira atende custológico e o odontólogo atende geral. À tarde, o atendimento é da mesma forma na equipe 3. Já no bairro Senecista, atendimento agora pela manhã, olha só, atendimentos diferenciados hoje. Agora pela manhã, a enfermeira e a odontóloga atendem geral, apenas as duas agora pela manhã. À tarde, tem atendimento médico. O médico vai atender com saúde mental, enquanto a enfermeira e a odontóloga continuam com o atendimento geral. No centro de saúde, todo mundo vai atender geral pela manhã e pela tarde, a equipe inteira. Já na equipe 6, comunidade Caboré, atendimento agora pela manhã, com a médica da equipe atende geral e a odontóloga também atende geral. À tarde, o atendimento é da mesma forma na equipe 6. Já para você que está nos acompanhando em Serra dos Brandões, atendimento da seguinte forma: agora pela manhã, o médico e a enfermeira atendem geral, e à tarde também, médico e enfermeira atendem geral. Já na equipe 8, atendimento da seguinte forma: todo mundo vai atender geral agora pela manhã, e à tarde apenas o médico atende e com saúde mental, tá bom? Só repetindo, na equipe 8, agora pela manhã todo mundo vai atender geral, e à tarde apenas o médico da equipe atende e com saúde mental. Já na equipe 9, no bairro JK, atendimento agora pela manhã com a médica da equipe, atende geral. E o odontólogo também atende geral. A enfermeira não atende agora pela manhã no bairro JK. Já à tarde, ela vai atender juntamente com o médico e a enfermeira também. Todo mundo vai atender geral. Vamos lá. No bairro São José, a atendimento é da seguinte forma. A médica da equipe vai atender agora pela manhã com visitas domiciliares. E à tarde ela vai atender geral, a médica. A enfermeira vai atender, também fazer visitas domiciliares agora pela manhã. E à tarde ela não atende porque vai estar em reunião com os agentes comunitários de saúde da área. E a dentista vai atender agora pela manhã geral e também à tarde vai atender geral. Deu para compreender, né? Esse atendimento na equipe 10. Só repetir aqui. Agora pela manhã a médica vai atender com visitas domiciliares e à tarde vai atender geral. A enfermeira também faz visita agora pela manhã, à tarde ela não atende porque vai estar em reunião. E a dentista vai atender geral de manhã e também de tarde. Tá certo? Tá dado aqui o recado. Vamos agora para as salas de vacinação do município de Picuí. São três salas, lembrando das três. Uma não está aberta, está fechada até hoje porque o pessoal está de férias, tá? Mas a gente, o próximo cronograma já vai estar funcionando normalmente. Então, no Pedro Salustino tem vacinação de rotina, também no Centro de Saúde tem vacinação de rotina. As áreas descentralizadas foram encerradas no mês agora de agosto, esperando o novo cronograma que será enviado aqui para o programa da Secretaria de Saúde aqui do município de Picuí, tá certo? E aí a partir de amanhã já entra esse novo cronograma, tal, a gente vai trazer detalhes como sempre aqui informando a você no Jornal do Município. Vamos à coleta de lixo hoje. O caminhão compactador já passou hoje logo cedo. 7 horas da manhã o compactador já estava no mundo. Eu digo isso porque eu vi. Já estava passando aqui no centro. Hoje tem aqui no centro. Aí cadê os outros bairros, meu Deus? Hoje é coleta de resíduos sólidos. Aqui no centro, além dos bairros JK, Monte Santo e Pedro Salustino. Já começou a rota aqui no centro, tá? No Centro JK, Monte Santo e Pedro Salustino, tá bom? Coleta de resíduos sólidos hoje, para você que acompanha o Jornal do Município ficar atento. Vamos lá, cronograma do CRAS, atendimento do CRAS Limeira para hoje, da seguinte forma. Agora pela manhã a equipe vai estar em oficina coletiva com as gestantes do programa Bebê da Cidadania. Agora pela manhã, e também Criança Feliz, tá bom? Em alusão à Semana do Bebê, no Centro Social lá do Distrito de Santa Luzia, a partir das 8 horas da manhã. E também a equipe vai estar fazendo visitas domiciliares também lá no Distrito de Santa Luzia, agora pela manhã. À tarde, tem a oficina de artesanato com as pessoas idosas do Serviço de Convivência e Fortalecimento de Vínculos, no CRAS, a partir das 2 horas da tarde, lá no CRAS do Limeira, tá bom? Essa é a agenda do CRAS prevista para hoje, CRAS Limeira. Bom, e só lembrando a vocês, reforçando que amanhã acontece a coleta externa, coleta de sangue aqui no município de Picuí. O Hemocentro aqui da Paraíba vai estar realizando mais uma coleta externa amanhã. A oportunidade aí de praticar esse gesto simples, né, que pode salvar muitas vidas. Então amanhã, a partir das 7 horas da manhã e vai até as 3 da tarde, lá na Praça de Eventos, vai estar havendo essa coleta de sangue do pessoal lá, tá bom? E é claro, você sabe que cada doação faz a diferença para pacientes que dependem de transfusão de sangue. Então, se você não é doador, passe a ser doador, convide familiares, amigos e colegas e participe dessa corrente de solidariedade, tá bom? A doação de sangue é um ato de solidariedade, é um ato de nobreza. E você que está ouvindo o Jornal do Município, fica atento. Amanhã acontece mais essa coleta de sangue aqui em Picuí. 7 da manhã às 3 da tarde, tá bom? 7 horas e 40 minutos para você que está acompanhando o Jornal do Município. Lembrando a você que está estranhando porque a agenda está saindo agora, finalizamos a parte da agenda agora aqui no Jornal. Aconteceu essa mudança no período eleitoral, devido aí à questão do cronograma, né, da programação da Justiça Eleitoral. O Jornal do Município começa às 7h25 até o final da exibição do horário eleitoral gratuito no rádio, que acontece nesse horário das 7 da manhã. Então o Jornal da Prefeito, Jornal Municipal, juntamente com o Fala Prefeito, acontece às 7h25 da manhã durante esse primeiro turno do período eleitoral. Daqui a pouquinho, logo após o intervalo, tem Fala Prefeito e ainda hoje vamos receber ao vivo aqui no estúdio o secretário de Infraestrutura, Isaías Silva, que vai trazer informações atualizadas da pasta para você que acompanha o Jornal do Município. Tá bom? 7h41, eu vou rapidinho para o intervalo e volto daqui a pouquinho com mais informações para você que está ligado na programação do rádio, da TV, da internet, nas redes sociais. O Jornal do Município é o local de informação oficial da Prefeitura Municipal do Picuí em todas essas plataformas. Até já!
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4: Agora são 7:46 para você que está acompanhando o Jornal do Município de hoje. Só lembrando a você que está ouvindo o Jornal do Município e acompanhando também a programação, que quem acompanha aqui na TV, no Estúdio da Criativa, está sabendo que justamente a gente tem a reprise do jornal na edição do dia, sempre às 10 da manhã. E também a edição do Fala Prefeito, sempre acontece reprise da última edição às 13 horas, 1 da tarde, tá bom? Aqui na programação da TV, no streaming da Uniplay. Para você que é assinante aí, foi, tem esse sistema diretamente aí com vários canais e neles tem o Criativo TV Brasil, que é de onde nós estamos gerando sinal nesse momento com qualidade HD para você que está acompanhando o jornal, tá bom? Vamos ao Drops do Fala Prefeito, edição de hoje para você que está nos acompanhando. O prefeito Ranieri Ferreira vai falar sobre a questão do abastecimento de água aqui na cidade de Picuí. Abastecimento de água esse que é, bom, comemorado, necessário, mas também ele pede calma sobre algumas outras situações que estão acontecendo diante dessa realidade tão esperada pela nossa população, mas também algumas situações que precisam ser informadas e detalhadas para a população. Mais detalhes, entre outros assuntos, se acompanha agora no Drops do Fala Prefeito, edição desta segunda-feira.
5: Muito bem, já você lembrou bem, e é importante agora aproveitar a audiência do programa para dar um esclarecimento muito importante sobre as condições que estão postas aí em relação ao abastecimento de água de Picuí através da CAGED. Estamos celebrando a chegada da água do São Francisco em Picuí. Muito bom. Sabemos que existem lugares urbanos, o bairro Senecista e o bairro Pedro Tomás e alguns pontos do bairro JK, alguns pontos altos, que ou não chega ou chega com dificuldade, com falhas. Eu quero dizer à população, primeiro em relação à área urbana, há um projeto, há uma obra para ser executada em muito breve pela CAGEPA. Isso é uma garantia. Nós já tivemos na CAGEPA várias vezes, e tem essa garantia, uma burocracia do serviço público que não pode ser feita de imediato, como é feito no setor privado, mas Picuí vai sim ter água em 100% da sua área urbana e não vai demorar. É uma obra de complementação de rede, de reestruturação de rede. Inicialmente haverá a complementação da extensão, em seguida haverá uma obra maior de reestruturação da rede de água da cidade de Picuí. Então isso vai acontecer, esse é um ponto. A população, com toda razão, reclama onde não está chegando água ainda, questiona por que não chegou ainda, mas há uma garantia da CAGEP e a gente tem cobrado isso da CAGEP constantemente, vai sim chegar água em todos os pontos de Picuí, porque a força política e também o nosso compromisso de estar cobrando isso e nos colocando à disposição da CAGEP para as obras, a operacionalidade que for necessária. Todos os dias a gente faz parceria com a CAGEP. Todo santo dia, o nosso gerente local, Jefferson, se comunica comigo, se comunica com o vice-prefeito Patrício, com o secretário Isaías, com o secretário Robinson, e a gente soma forças e faz acontecer a operacionalidade e o ajuste da rede que precisa ser feito constantemente com a chegada da nova água. Primeiro, esse é um ponto. O segundo é sobre o abastecimento rural. Muita atenção aqui à população rural que está nos acompanhando nesse momento. Nós solicitamos, logo que chegou água na caixa da CAGEPA, nós solicitamos que a CAGEPA liberasse um ponto de abastecimento numa caixa auxiliar para carregamento de pipa pela prefeitura, exclusivamente pela prefeitura, para levar água até a população rural. A CAGEPA está fazendo os ajustes ainda de acomodação da rede, que é nova, e está fazendo estudos para medir o impacto dessa retirada de água sem comprometer a vazão que está posta para a área urbana da cidade. Não foi esquecido isso, não foi deixado de lado, mas a CAGEPA precisa de um tempo, de um estudo técnico para poder fazer essa liberação gradativa.

um bombeamento, tem todo um estudo que é feito nessa adutora, que é uma adutora muito extensa, que foi feita a partir da quantidade de usuários que tinham, né, para utilizar essa água. Para a gente poder tirar uma quantidade de água extra que não estava prevista dentro desse estudo anterior para a montagem da adutora, é preciso que a CAGEPA reprograme todo o sistema de uma ponta a outra. E isso não é de uma hora para outra, até porque o sistema ainda está em fase de estabilização. Muita coisa ainda está sendo feita pela CAGEPA para poder estabilizar. Isso vai ser feito. Hoje, nós não temos água no Caraíbeira, nós não que é uma água doce, nós não temos um pingo d'água no açude Mané Pequeno, nós não temos água também a própria no açude Tamanduá, para abastecer a população. Nós temos poços artesianos particulares na região da Serra de Santa Luzia, dos pipeiros contratados tiram essa água por conta própria lá, negociam para oferecer essa água, uma água de gasto para a população. Nós temos também mananciais na divisa do município de Pico do Campo Redondo, lá em cima da Serra de Brandões, que os pipeiros contratados também retiram essa água, negociam e entregam à prefeitura. E nós temos um cacimbão aqui na área urbana, no leito do rio, inclusive água testada com teste de biológico para saber se a água é segura, e é de onde a gente tem água disponível para a população. Então, a água que nós temos hoje, enquanto a CAGEPA não consegue liberar um ponto de abastecimento da água de São Francisco para a área rural, as águas que nós temos é desse poço, desse cacimbão em Picuí. E água de gasto, não é água para beber, é água para tomar banho, lavar a louça, lavar a roupa, lavar a casa, oferecer aos animais. E oferecemos à população, e estamos buscando aumentar o abastecimento a cada dia. Aí lembrem bem, nós temos em vertentes, água doce para a população. Recorrentemente a gente faz manutenção desses dessalinizadores. Dessalinizador na comunidade de Lagedo Grande, cara. Até os garrafões nós entregamos à população da região. Sistema de salinizador em Mato Grosso, na região do Mato Grosso, onde estamos fazendo uma manutenção química agora, de salinizador. Sistema de salinizador em Santa Luzia. Esses pontos, esses dessalinizadores, precisam ser explorados mais nesse momento. A população ir lá até o dessalinizador, pegar o garrafão de 20 litros e utilizar exclusivamente para beber e cozinhar. E a água de gasto, por pipa, a prefeitura vai botando. E a água para os animais. A gente vai fazendo um esforço gigantesco, que a gente está fazendo um investimento muito grande para fazer manutenção de poços, instalar bombas elétricas, fazer reparo de cataventos e ir fazendo o máximo possível. Essa gestão faz muito por abastecimento de água. E nós estamos entregando sempre por semana nada menos do que 50 a 60 pipas de água aqui na área de baixo, mais outra quantidade na Serra de Santa Luzia, mais outra quantidade na Serra dos Brandões. É um volume de abastecimento e é muito grande que a gente tem feito pelo nosso compromisso que nós temos com o povo. Também, para deixar bem esclarecido aqui, minha gente, água de beber e de cozinhar, ela está chegando através do abastecimento pelo Exército. A água que chega nas cisternas cadastradas, nas quase 300 cisternas espalhadas pelo município, cadastradas, abastecidas pelo Exército, é água exclusivamente para beber e cozinhar. Então, existe a água disponível. É preciso que a comunidade se organize para isso. A prefeitura está botando água de gasto, enquanto não tem água doce disponível. Mas está botando água, está chegando água, seja pelas pipas próprias, seja pelas pipas contratadas. E são nove, nada menos que nove caminhões-pipas contratados para fazer chegar água para o povo. Onde tem dessalinizador é preciso ser utilizado para água beber, e onde tem cisterna abastecida pelo Exército, essa cisterna é comunitária, não é particular, essa água que chega não é só para uma família, ela é comunitária. Existe uma lista de pessoas cadastradas naquela cisterna para poder justificar o abastecimento pelo Exército, e essa água é destinada para beber e cozinhar. Então, é importante esclarecer, porque fica um zum, zum, zum para lá e para cá. O que não falta é boato, o que não falta é engraçadinho que para lá e para cá, para tentar utilizar as redes sociais e tentar descredibilizar a gestão que tem feito tanto pela população, a gente tem que também.

0: dar publicidade ao que a gente está fazendo, fazer os esclarecimentos necessários para poder a injustiça não prevalecer. A gente está oferecendo água de gasto, o município tem as águas disponíveis para beber e cozinhar, seja nos dessalinizadores, seja a partir do abastecimento pelos pipas do Exército. Por mês chegam quase 400 pipas de água, que é exclusivamente para beber e cozinhar. Preciso que a comunidade se organize em torno disso para que não culpe a prefeitura injustamente. A prefeitura, a gestão, chega com água para a população. E o custo disso não é baixo. E não existe verba exclusiva para abastecimento de água por carro-pipa. É recurso próprio. É organização do orçamento para poder socorrer a população. Isso não é maledicência, não é reclamação. É esclarecimento para que a gente deixe as coisas bem alinhadas.
1: Muito bem, esse foi o Fala Prefeito, edição de hoje, para você que está acompanhando a programa, o Drops de hoje, né? Lembrando que o Fala Prefeito acontece toda sexta-feira ao vivo, aqui na programação do rádio, da TV, da internet, sempre com a sua participação, a sua interação, e você é o nosso convidado especial a participar. E sempre no Jornal do Município nós trazemos trechos do programa para falar com você, conversar com você sobre esse programa e as informações da Prefeitura de Picuí. Bom, nós vamos continuar o nosso giro de notícias na manhã de hoje, dessa vez conversando com o secretário de Infraestrutura, Isaías Silva, que está aqui no jornal para conversar com a gente, atualizar as informações da pasta da Secretaria de Infraestrutura aqui do município de Picuí. Isaías, bom dia, bem-vindo aqui ao jornal.
2: Bom dia, Jande, bom dia, ouvintes.
1: Bom, e para a gente começar aqui a nossa conversa, secretário, vamos trazer aqui detalhes importantes para o pessoal que está acompanhando a gente sobre... perdi aqui minha pauta, mas... Ah, lembrei aqui. Sobre um assunto que já dominou o Fala Prefeito na última semana, que foi sobre a questão da mudança no trânsito, né? Que vai acontecer, já está em processo de início, né? Alguns detalhes já estão acontecendo aqui. O próprio arquiteto Alexandre mostrou no último Fala Prefeito o projeto, que mostra como é que vai ser ali nas imediações da Caixa, né? A rotatória que vai ser colocada ali. E a mudança do sinal, que vai ser aqui para a Rua Ferreira, no cruzamento aqui da Rua Ferreira, como também a modernização dos outros aqui na esquina de Zé dos Santos e ali nos quiosques. Por exemplo, eu estou colocando aqui, gente, esses termos para o pessoal poder se localizar direitinho, né? Porque não vou dizer nome de rua, porque o pessoal pode se confundir em algumas. E essa questão envolve muito a Secretaria de Infraestrutura. Como é que estão os preparativos para esse? Já começaram a dar os primeiros passos, né? A empresa terceirizada. E como é que estão os preparativos esses próximos dias?
2: Veja só, gente. Já começamos ali na imediações da Caixa Econômica, já fazendo aquela abertura ali das calçadas para que a gente possa colocar a rotatória da melhor forma possível, para que os caminhões de grande porte ele possa ter ali um fluxo melhor de passagem. Caso venha que aconteça, que ele venha do lado ao contrário, né? Que pode acontecer isso também. Então, isso aí é uma temática que já foi estudada. O Alexandre, ele é muito competente sobre isso, o qual já faz tempo que ele vinha preparando para ele começar a executar esse serviço. E a infraestrutura já está fazendo lá os reparos viáveis para que a gente possa já estruturar e receber a empresa que vai estruturar a rotatória. A outra parte também muito importante que a infraestrutura está fazendo é o conserto e alinhamento de alguns meio-fios para que a gente possa vir, quando receber a empresa, também receber junto com ela a pintura. A pintura asfáltica e em alguns pontos, que vai ter algumas ruas, né? E também a gente vai fazer a junção de algumas ruas para que a gente possa ter um fluxo melhor. E a melhoria. A melhoria, principalmente ali da Getúlio Vargas. Quem está sentido ponte e alcenecista, quando passa ali de frente à antiga Telpa e a Getúlio Vargas, encontra-se ali como é que eu posso chamar aqui? Triângulo ali, amarelo ali, né?
1: Para ficar que são os tachões.
2: Para o desvio, né? Então vai ser retirado. Vamos colocar mais à frente para que possa induzir as pessoas que venham sentido ponte e aí a Caixa Econômica, pegar a esquerda. E quem vai seguir para o alcenecista, pegar a direita, seguir em frente direto. Então isso vai ajudar muito. Sendo assim também, nesse processo, as pessoas têm que se adequar que a questão das pinturas, aonde tiver meio fio que é pintado de amarelo,

0: proibido estacionar, principalmente ali de frente ao antigo Lordão e também de frente à Praça Getúlio Vargas, uma de frente à outra. As pessoas prestem atenção sobre a questão das cores. O que for pintado de amarelo é proibido estacionar, para que ele possa ter um fluxo melhor de veículos.
1: Sim.
0: Tendo em vista que a gente falou semana passada aqui, que a gente estava observando a Alexandre, arquiteto, o fiscal Daniel, e eu estava junto com eles, de frente à antiga Telpa ali,
1: sim,
0: um horário específico de grande fluxo, né? Que é a hora de pico. Então a gente tem a parte da manhã, a parte de trabalho, né? Sete da manhã.
1: Só saindo para trabalhar, isso, deixar a menina em escola.
0: Mas também nós temos o inverso, a parte das 5 horas da tarde, que é justamente ali quem retorna para aquele trecho que vai descer ali para a Caixa Econômica, sentido Barra Santa Rosa.
1: Sim.
0: Então, para isso foi feito esse estudo, para a gente fazer essa melhoria. Então, as pessoas vão ter que começar a observar as faixas pintadas de branco para estacionamento, vai ter um nome par em alguns sentidos, que é para parar mesmo. As pessoas têm que aprender a ser educados nesse momento.
1: Exato.
0: Não precisa colocar ninguém ali como guarda de trânsito. Vai ser bem sinalizado. Automaticamente vai ser bem sinalizado para as pessoas poderem fazer um percurso melhor, tanto pedestre como também questão de veículos.
1: Exato. É um estudo necessário e a colaboração da população é mais do que importante, né, Isaías? Porque tem um detalhe aí interessante, quando a gente fala nisso, é a questão do respeito no trânsito aqui em Picuí. Porque, pronto, todo mundo sabe ali justamente, essa principal aqui, a 24 de novembro, tá lá, pintado todo de amarelo, né? Mas a galera insiste, principalmente quem vai. Porque na verdade é o seguinte, o pessoal diz assim, não, mas eu só vou fazer uma compra rápida numa loja aqui, é rápido e já saio. Mas é nesse momento aí que você está atrapalhando a vida de Deus e o mundo. Porque é aquela questão, tá ali, todo mundo sabe que não pode parar. Se vê um caminhão, que é um transporte, né, de grande porte, vem ali, mesmo sendo sentido único ali, mas vai ter que ter desvio, vai ter que atrapalhar um pouquinho. O carro que vier por trás pode acabar tendo algum problema, porque do outro lado é permitido estacionar. Eu quero saber o que é que vai alterar na sua vida se você estacionar do lado certo da via, né? Acho que é a análise que o motorista, motociclista tem que ter. Quantos metros ali tem essa principal aqui? A largura dela,
0: são
1: de pista?
0: 8 metros.
1: 8 metros. 8 metros vai fazer o quê? Vai. Pois é. Isso aí vai atrapalhar em quê na sua vida? Você botar do lado certo e atravessar a rua para comprar. O que vai atrapalhar na sua vida? Vai atrasar em quê? Né? Demora tanto tempo assim para você andar 8 metros e atravessar a rua?
0: Exato.
1: Não existe, pô. Então é uma coisa tão simples nesse mundo, né? E tudo mais. E ou então, se vai demorar um pouco mais, procura um lugar adequado. Tá lotada a via esquerda. Procura um lugar mais distante mesmo que aqui tem, criatura. Campina Grande, tu estaciona 1 quilômetro de distância de onde você vai, se for necessário.
0: Exato.
1: E não existe ninguém reclamando por isso.
0: E outra
1: não
0: coisa,
1: custa nada, pô.
0: E outra coisa muito importante também, quando você falou assim, de colocar o carro, vai ter outras ruas ali que as pessoas possam colocar também seu carro e ter acesso ao centro.
1: Exato.
0: Né? Acesso
1: exato.
0: Ao centro. Mas também é muito importante, quando você falou assim, parar o seu carro, é um detalhe aqui da rua João Pessoa, da Praça de João Pessoa.
1: Sim.
0: As pessoas têm que aprender que é para estacionar em fila indiana, não atravessado.
1: Ah, minha amiga, exatamente. Isso. Ah, é verdade. É.
0: Lembrando, porque tem vários casos ali de pessoal estacionar em fila indiana, aliás, que não é em fila indiana, atravessado, e caminhão de grande porte. Quem é um exemplo de
1: para
0: um?
1: Tudo. Diz.
0: Um exemplo de um. O carro da coleta.
1: Sim, sim.
0: Eu sempre coloco o carro da coleta, porque é um carro de grande porte, que tem uma largura diferente das outras, né? Que chama do compactador.
1: Isso.
0: Então as pessoas têm que ver isso também, que eles podem provocar um acidente ali, uma colisão ali naquele momento. E na hora que o carro passa ali, ele está beirando o meu fio da praça, danificando o patrimônio público.
1: É.
0: E também pode acontecer de acabar batendo um carro que é um patrimônio particular.
1: Exatamente.
0: Né?
1: Então, só por detalhe de uma pessoa não obedecer.
0: Então não custa chegar e colocar em fila indiana. É
1: não
0: simples.
1: Custa não.
0: Quem tem habilitação sabe muito bem como é que é estacionar assim.
1: É.
0: E quem não tem, aprende também.
1: É, e quem não tem, quem não tira habilitação, é porque é mão de vaca, porque
0: tá barato. Então assim, pessoal, mas muito importante também lembrar que logo, daqui a uma semana e pouco aí, vai chegar a empresa para começar a fazer esse serviço em Picuí.
1: É, exato.
0: E aí é onde eu quero chamar a atenção do pessoal. Quando tiver um cone, um cavalete, respeite, não tire. Eu não quero que aconteça o que já aconteceu em outras vezes, de fazer pinturas na questão da faixa de pedestre, nos quebra-molas, redutores de velocidade. E não dá nem tempo de enxugar, as pessoas já tiram, que apressa. Então vai ser fechado, vai ser sinalizado, vai sair na hora certa os cavaletes e os cones. Para que a gente tenha realmente, a gente está gastando muito para colocar isso. Não é tão barato esse serviço, para que realmente Picuí fique bonito, fique bem organizado. Então depende também das pessoas, Jander, que eles possam também zelar.
1: Exato.
0: A pressa em si, né? Faz a pintura, compensa que não, o pessoal já está passando por cima. Ali, a tinta fresca ainda manchando todo o asfalto. E as pessoas, essa mesma pessoa sai para outra cidade e vê o quanto é organizada a nossa cidade e fala assim, Picuí não é. Mas por quê?
1: Porque
0: também contribui para isso.
1: Exato,
0: né?
1: Exatamente.
0: É a mesma questão quando faz um reparo na cidade, um conserto, um serviço, uma obra. E lembrando também, pessoal, a 24 de novembro, a Getúlio Vargas ia até chegar a Castelo Branco, tudo vai ser sinalizado. Então, só uma via que tem muito fluxo. Então, a gente precisa também que as pessoas que estão construindo, tenha conhecimento que a partir do dia 10 de setembro, a gente vai começar, já começamos hoje a limpeza, mas vamos começar a fazer essas pinturas, a empresa vai estar aqui. Então é preciso que as pessoas que estão construindo tirem seu material, que deixe esse espaço livre para a gente poder pintar.
1: Exato.
0: As pessoas têm que ter conhecimento. Eu estou falando isso no geral. Comerciantes também que tem o costume de colocar os seus produtos na calçada. Lembre-se que a calçada ela é uma via de passagem. É para pedestre ali. Não é para colocar o seu material. Por isso que existe a loja.
1: É, exato.
0: A loja é da porta para dentro, não é da porta para fora. A porta é uma entrada. Então a calçada tem que estar livre para isso também. Porque muitas vezes a gente não consegue nem fazer o trabalho direito. Então a população também tem que ter esse conhecimento. A gente precisa dessa ajuda também. A gente precisa do conhecimento para a gente não ser chato.
1: Exatamente.
0: Porque a gente vai chegar e vai cobrar.
1: Aí acaba
0: que se... retire, que faça isso. Porque a gente quer um Picuí organizado, quer um Picuí melhor.
1: Exato. Bom, para você que está ouvindo, pessoal agora que está assistindo a gente na TV, onde quer que esteja nesse momento, vamos mostrar. Tem uma arte aqui que nós mostramos semana passada, agora a gente pode abordar com mais calma no jornal de hoje. É sobre essas mudanças que estarão acontecendo nos próximos meses aqui em Picuí, quando vier essa mudança toda e tudo mais. Que aqui, está aqui na tela, para você que está assistindo a gente por imagens, pedi ao pessoal para tirar o GC aqui, ó. Esse é o mapa dali da rua do SAMU, né? Ali.
0: Isso mesmo.
1: Né, secretário? Está ali, a rua do SAMU. Aí vamos aproximar um pouquinho mais aqui a imagem para o pessoal que está acompanhando a gente, para entender a logística ali de quem vem, que Isaías estava falando aqui agora, quem vem ali sentido o antigo Lordão, vai ser dentro de algumas semanas, né? Isso aí vai acontecer.
0: Isso mesmo, gente.
1: Ó, quem vem ali, aí mais imagem mais aproximada, né? No topo da tela está ali o Lordão, o antigo Lordão e a empresa lá, como é o nome de telefonia antiga?
0: A Telpa.
1: A antiga,
0: né?
1: Telpa. E ali vai ter esse
0: essa marcação.
1: Essa marcação, né? No asfalto, né, Isaías?
0: Isso, com tachão. E lembrando, gente, que a pessoa tá vendo aí esse quebra-mola de amarelo, não é isso?
1: Isso, tem um quebra-mola ali, que é em frente ao Lordão, antigo Lordão, né?
0: Então, a partir dessa parte, também a calçada da praça vai ser toda em amarelo, que é proibido. Porque o pessoal tá vendo que tá um sentido só para os carros que vão descer da 24, aliás, da Getúlio Vargas, e vai pegar sentido descendo ali para Caixa Econômica. Também aí você vê que tem uma nome pare, não dá para ver direito, mas tem uma seta e tem uma lista ali que é pare.
1: Sim.
0: As pessoas vão parar nessas duas partes, tanto de frente à Telpa, dando preferência a quem está subindo, como também quem vai descer vai parar ali para quem vem de acesso para ali para a Caixa Econômica.
1: Então, existe.
0: É preferencial.
1: Preferencial, né?
0: Isso.
1: Tem que ter uma. Eu estou vendo aqui, tem estacionamentos do lado, né? Também.
0: Isso, a gente está colocado ali. Vai induzir que as pessoas utilizem as faixas da forma que está aí. Porque a rua é muito larga. A gente tiramos os canteiros. Então, aonde eram os canteiros vai ser a via de passagem.
1: Vai ser asfalto mesmo.
0: E a lateral vai ser estacionamento.
1: Ah, entendeu. O pessoal está vendo aqui. Quem está acompanhando a gente pelas redes sociais, também por imagens, também na televisão, está entendendo aí que a gente está a gente está explicando também, trazendo para quem está em casa, né? Ouvindo a gente pelo rádio também.
0: E lembrando bem que ainda falta colocar ali, mas Alexandre já vai preparar também, a gente vai estar conversando sobre isso, sobre o estacionamento do ônibus e escola que vai para a faculdade.
1: Sim, tem isso também?
0: Isso, porque ali é um ponto que fica para o ônibus da faculdade, né? Então o horário de 3 horas da tarde vai estar ali, para que as pessoas não coloquem carro. É, sempre o ônibus está naquele local. Então vai ser marcado para isso. As pessoas têm que entender que Picuí vai ser sinalizado. A gente está ampliando mais a sinalização. Da mesma forma, sim, que a Alexandre falou, né? A rotatória vai ficar naquele local ali. Aquele semáforo vai vir aqui para o cruzamento da Rua Ferreira. A 18 de março, Rua Ferreira. Vai ter sinalização nova de semáforo, tanto aqui no cruzamento de Zé do Santo, que a gente mais conhece aqui na 24 de novembro. E também ali de frente a Praça João Pessoa.
1: João Pessoa. Vai ser digital.
0: Isso, digital e sincronizado, para que as pessoas possam ter um fluxo melhor. E é muito bom que as pessoas aprendam a se organizar sobre isso, né? Para que a gente tenha realmente. Picuí é uma cidade que tem muito fluxo de veículos.
1: Demais, muito.
0: Toda hora.
1: Muito grande. Passagem então,
0: isso
1: demais.
0: Isso vai ser aqui. Muito bom, né?
1: É.
0: Esse semáforo aqui nesse cruzamento vai servir muito para o pessoal que mora e trabalha também, que vai para o São José, que vai para o Bar Limeira, aqui na Rua Ferreira.
1: E o pessoal respeita, porque também tem essa questão, o sinal aqui. Esse cruzamento da Rua Ferreira tem ocorrido muito acidente, muita colisão.
0: Isso.
1: Mas é porque o pessoal não respeita, né? Não, do jeito que vem, entra. Né? Quem vem ali sentido São José.
0: E tem o quebra-mola, né?
1: Tem o quebra-mola, mas parece que quebra-mola o pessoal fazendo de rampa. Aí vai assim. Quem vem em sentido São José, quem vem subindo o Rio Picuí, sentido Igreja Matriz, tá acontecendo muito acidente, muita colisão. Quase toda semana tem alguma coisa. Mas é porque o pessoal não respeita, não tem mania de respeitar. Parece que vão com a pressa do mundo todo. E a coisa mais simples do mundo é simplesmente parar um pouquinho, não custa nada. Né, para não ter problema. Acontece isso muito. E com o sinal a gente espera que melhore nessa, né, situação. Vamos aqui, Isaías, voltar aqui para o nosso mapa. Para só mostrar aqui um detalhe. Que agora descendo ali, né? Vamos para frente da caixa. Aqui no mapa que nós vamos ilustrar para você que está acompanhando. Aqui, em frente da caixa, que é ali justamente é a rotatória, né? Que vai ser instalada.
0: Isso, né? Mesmo. Agora, bem interessante, se o pessoal puder enxergar direito aqui, ver que ali no PS Atacarejo. Tem três marquinhos de caminhão, né? Tem três caminhões desenhados ali. E vai ter uma embarcação desenhando também ali no chão à frente, que é proibido estacionar. Que é quem vem sentido Nor Palmeira, que vai para a rua São Sebastião, tirar direto, vai direto ali, ó. Esse sentido é direto, então não vai parar. A rotatória, de frente à caixa ali, certo? Para poder ficar entendendo melhor. De frente à caixa, quem vem de Nova Palmeira, sentido a Rua São Sebastião, do lado direito, ele vai ter a permissão de passar direto. Porque, olha, ele já tem uma marcação ali. Quem está dentro da rotatória vai ter a preferencial de fazer a volta ali.
1: Sim.
0: De quem vem da Rua São Sebastião para a Rua 24 de Novembro, ou, aliás, 24 de Novembro, não, a Getúlio Vargas, ou quem vai para Nova Palmeira fazer o contorno ali. Mas é bem interessante essa parte aqui do estacionamento do PS, para que as pessoas possam ver, para não ficar aquela bagunça, né?
1: Que é outra via. Isso. Larga, né? Então, no caso, enfrenta
0: ao. Embarque e desembarque ali, né?
1: Isso. Enfrenta ao PS Atacarejo, vai ser, no caso, ali o. Para estacionamento de caminhão, por exemplo, fila indiana e tudo mais, né?
0: Fila indiana,
1: gente. Não é botar o carro troncho no meio da rua, não, atrapalhando a vida de todo mundo, não. E aí, tem a questão aí, justamente essa rotatória, que é para facilitar o fluxo ali também.
0: E lembrando bem que, de frente à Caixa Econômica, não é uma pessoa estacionar ali onde tem a rotatória, porque é a via de fluxo, né?
1: De via de fluxo, isso. Proibido estacionar ali, proibido de todo estacionar. Jeito, é. Para o pessoal ter ideia aqui do que a gente tá exemplificando e mostrando para vocês, e vai descendo aqui. Aí, daí, saiu da rotatória, vai sair que sentido Rua Ferreira ou Nova Palmeira?
0: Bem que a gente não tem muito problema com relação a depois da caixa que vai para a Rua São Sebastião. O nosso maior problema, na realidade, é sempre ali de frente ao PS Atacarejo, né? E outra coisa, outro problema que nós temos também, vai se acabar, é onde a gente tirou o escanteio na Rua do SAMU, é onde o pessoal estaciona caminhão ali.
1: Sim.
0: O pessoal deixa caminhão ali. Ali não é estacionamento para isso. Então, isso vai se acabar, porque a gente está fazendo essa sinalização nova, né? Para que a gente possa ter mais um fluxo mais à vontade ali e uma via expressa, né? No caso, porque ali não tem como parar. Estou colocando no estacionamento da lateral. E estacionando para carro pequeno, não é para carreta. Os carreteiros aí, caminhoneiros aí, procuram posto de gasolina que possa colocar seus veículos, né?
1: Exato.
0: Ali não é adequado para isso.
1: Não é adequado para isso. É bom o pessoal também entender essa situação. Carros de grande porte também, o pessoal tem o costume de sair estacionando em todo canto, e Picuí tem essa questão. Dessa questão aí, justamente do trânsito, a gente pede demais a colaboração, porque é um investimento isso. grande que a prefeitura vai estar fazendo, saindo dos cofres públicos. É um investimento grande e a gente precisa e também, além desse investimento, quando a gente fala da questão financeira da prefeitura, a gente está falando também em proteger a vida das pessoas, né? Em relação a isso, acontecer. O bom é que não aconteça nenhum tipo de incidente, né? Tá vendo ali na rotatória, tenha calma, não entre de cabeça dentro numa rotatória não, você tem que ver se não vem alguém no fluxo isso. direitinho, para que não tenha problema. Se vai sair, use a bendita seta, porque o pessoal não usa seta, muita gente não usa seta. E aí são regras simples que são necessárias, né, Isaías? Então, ele está colocando aqui, claro que vai ter, no decorrer das próximas semanas, vai ter vídeo explicativo, vamos fazer toda a questão de mídia diante disso, como foi quando instalou o semáforo aqui nesse cruzamento. Zé dos Santos também, cruzamento ali no cruzamento aqui de Zé dos Santos e ali também na frente da Praça João Pessoa. Para o pessoal obedecer, a gente vai fazer vídeos explicativos. Pelo menos tentar, né? Fazer com que o pessoal compreenda o investimento que tem e a organização da cidade. Extremamente organizado, isso. Vai ficar mais ainda. Tem até uma sugestão aqui interessante na live, o Arleão colocando, municipal, Zé, o trânsito seria também muito importante para poder ter mais organização no trânsito em nossa cidade. Realmente é uma ótima alternativa, só que aí é questão burocrática demais, é muito mais trabalhoso isso aí também. E a população tem que estar educada, né, para poder o trânsito primeiro se municipalizar, senão é multa, a prefeitura enrica só de multa, né? Literalmente, né? Para essa questão. É uma ótima sugestão, já se fala muito nisso, mas pelo menos a questão da organização, a prefeitura está fazendo a sua parte. Desde 2017 que a prefeitura vem fazendo a sua parte isso aqui mesmo. Em Picuí, organizar. Você vê que aqui na principal praticamente não tem mais acidentes. Desde então, né? Existe alguma coisa quando alguém desobedece, né?
0: Isso.
1: Que é aquela coisa, eu costumo dizer isso, né, Isaías? Você desobedece uma sinalização de semáforo, por exemplo, diz que é para parar, você segue. É por sua conta e risco, meu parceiro. Você pode pagar, você vai pagar. Se acontecer alguma coisa, né, você vai pagar pelo seu prejuízo e pelo prejuízo do outro. Porque você que cometeu a infração.
0: Isso mesmo.
1: Né? Então são questões assim simples. Mas não se preocupe que a gente vai estar informando a você, ouvinte, você espectador, sobre o que vai estar acontecendo. Isaías, vamos falar agora sobre a questão do serviço da Cagepa aqui em Picuí.
0: Vamos lá, né?
1: Nessa parceria que existe. E tem um detalhe que eu estava conversando com você, o pessoal pedia atenção especial, o pessoal ali na rua do Ministério Público, né, que é do antigo Correio. A rua está rasgada, né? Exatamente. Literalmente, o asfalto está rasgado, então o trânsito ali, é bom o pessoal ter um pouquinho mais de atenção, né? Embora seja mão única, mas é bom ter cuidado em relação a isso.
0: Está sinalizado, né?
1: Está sinalizado também.
0: A Cagepa fez isso, esse trabalho. É um trabalho de grande proporção ali, nem imaginava que ia ser daquele tamanho, mas foi uma mudança de rede. Isso, de uma boa parte ali. Isso vai acontecer muito em Picuí.
1: Ah, sim.
0: Né? Tendo em vista que a gente sempre conversa com o pessoal da Cagepa, a pressão de água que está chegando em Picuí tem muita força. Então, são canos antigos, canos que sempre fala que tem, Picuí ainda tem cano de amianto em alguns setores. Alguns pontos. Não foi aberta toda ainda a válvula. Não foi aberta ainda.
1: Com essa pressão toda que está acontecendo, não foi aberto 100%?
0: Não.
1: Caramba, porque senão estoura a cidade inteira.
0: Exatamente. Então, é um trabalho que está sendo feito de manutenção pela Cagepa. Parabenizar os meninos da Cagepa. Parabenizar também o pessoal que está terceirizado pela Cagepa. São acessíveis demais. Sei que a gente passa num canto, as pessoas, a população liga, eu ligo, demais, todo mundo liga. Eles pronto, vão lá e fazem o serviço. Tendo em vista que serviço de pavimentação da empresa está sendo feito, né? Mas é tanta demanda, tanto vazamento que não estou dando conta, né? Mas vamos conseguir chegar lá. A infraestrutura faz a nossa parte também, questão da limpeza, organização e também avisar que o que está acontecendo para a população, né?
1: Isso. Falar nisso, eu tinha até que fazer esse registro mais do que necessário, que é como é os dois meninos lá da empresa, como é?
0: Janiel, o outro eu esqueci, mas outro, é Janiel.
1: É Janiel e outro rapaz lá que eles estão. Toda hora você vê esses meninos andando pra lá, cima e pra baixo, rua acima, rua abaixo. de consertando esses tanto os pequenos problemas como os maiores estão lá, junto com outras pessoas da equipe, obviamente, né? Mas a demanda é muito grande, cara, é impressionante. Isso. Que era previsto, mas era previsto, né?
0: Isso.
1: Mas não de tão
0: também a proporção. Lembra que a gente falava a brincadeira, né? É igual tava de pirulito.
1: Tava de pirulito, exatamente.
0: E realmente está acontecendo isso. É. Mas eu fico feliz porque é água.
1: É, exatamente.
0: Todo mundo está recebendo água nas suas casas. E então, aí, sabe que tem tudo isso? É uma problemática para a população também, para a prefeitura. E, tendo visto que daqui para o dia 10 de setembro, agora, semana que vem, está chegando a empresa que vai fazer a questão do asfalto. A gente se preocupa com isso. Está chegando também outro serviço, muito importante para falar sobre aqui, né? Vamos pedir do nosso prefeito Ranieri,
1: sim,
0: que fez uma carta diretamente para o DR, né? O pessoal já está em Frei Martim fazendo serviço, está para buraco no asfalto. Está chegando em Picuí também. Eu acredito que daqui para semana que vem já estão em Picuí. Já falei com um do pessoal que estava ali pro Frei Martim, do DR. E logo estão fazendo serviço aqui de asfalto. Então a gente já se preocupa porque a Cajepa trabalhando, chegando o DR aí fazendo serviço, tapa buraco nas PB, é o pessoal do semáforo e a infraestrutura junto. Então a população tem que entender que a gente está em mudança, né? Então, o asfalto vai ser reparado, a Cajepa junto aí com o pessoal terceirizado para fazer os serviços, a infraestrutura, prefeitura junto para fazer as demandas de organização e também melhoria no trânsito. Então, é muito serviço, né? E a gente pede à população que observe a sinalização. Eu me preocupo muito com a questão da segurança, né? Cavalete, cone, buraco, tudo isso tem, né? A Cajepa faz o buraco devido à questão do vazamento. A infraestrutura faz a limpeza já para não correr risco também de acidente, de uma pessoa derrapar ali.
1: Derrapar.
0: Isso, a sinalização está chegando, tapa buraco sendo feito. Que bom, é muita coisa. Mas a gente precisa muito da população ter essa visão. E quem entenda a sinalização de segurança, que é os cones e cavaletes.
1: Exatamente. Presta atenção. Não custa nada, só são alguns dias, né? Quando acontece reparo, essas coisas. Isso, não tem para que essa pressa. Todo mundo pode fazer um desvio, todo mundo pode fazer isso. E aquela coisa, é tudo para melhoria, né? É um trabalho constante.
0: Exato.
1: Melhoria como um todo da cidade. E o pessoal pode aguardar novidades em relação aos próximos dias aqui no município de Picuí, quando a gente fala na questão de todo esse trabalho, né, desse conjunto que acontece, é isso. O Francisco Cassino está aqui comentando, a população tem que ajudar também. Claro, a gente se a população não ajudar, rapaz, o negócio
0: é verdade. É, Jandir, mas eu não podia deixar de registrar aqui e parabenizar a população de Picuí por uma coisa bem bacana.
1: Sim.
0: Todo mundo sabe que já faz 30 dias, agora dia 4 vai fazer 30 dias que está uma carreta ali da saúde. Que ficou em um local que mudou o trânsito.
1: Mudou,
0: né?
1: Mudou a
0: E as pessoas se adaptaram. Então, isso que eu quero colocar aqui. Então, conseguiram se adaptar porque sabe que aquela carreta está ali, porque é questão de saúde.
1: É.
0: Né? Então, logo ela está saindo ali e vai voltar à normalidade. Mas as pessoas, elas aprenderam. Não estão invadindo com moto. Que bom. Não estão tirando disciplinadores. Então, a gente tem que registrar isso também. Parabenizar cada um. Os moradores estão ali também. E principalmente quem trabalha em ônibus escolar.
1: Sim.
0: Esse pessoal, esse que trabalha nessa frota de ônibus escolares, que sabe o quanto é difícil passar ali por detrás do campo, mas mesmo assim faz um serviço de excelência. Eles conseguiram mudar uma rota, o qual já tem um fluxo melhor que ali de frente do campo, mas devido à carreta, fizeram isso para avisar cada um deles. A gente tem que reconhecer também a destreza e a potência de trabalho que eles têm sobre isso.
1: É, né? Gigante.
0: E não é tão fácil.
1: Não.
0: A população que mora ali atrás também, que os veículos não estão mais estacionados ali, tá uma via. Quem passa lá
1: aumentou
0: agora.
1: Aumentou o fluxo lá.
0: Isso, aumentou. Então as pessoas entenderam também que não era legal deixar os carros parados ali na frente, ali, caminhão parado ali na frente.
1: É.
0: Então, assim, a população também ajuda sobre isso. Então a gente vai querer, da mesma forma, que as pessoas façam isso nesses outros locais que vai fazer serviço.
1: Exatamente. Bom, são 8 da manhã e 25 minutos. Chegamos ao final aqui do jornal. Agradecendo aqui o secretário Isaías. Obrigado, Isaías, pela sua participação. Volte sempre e bom trabalho, viu, lá na gestão da secretaria.
0: Jandir, eu que agradeço e mais uma vez parabenizando a população do Picuí, né? E espero que a gente consiga fazer um serviço de excelência para que isso é para vocês. E a contribuição que vocês têm é de zelado pelo espaço, no serviço, respeitando a sinalização.
1: Tudo bem. Até mais, Isaías.
0: Até mais, se Deus quiser.
1: Agora são 8h25. O Jornal do Município fica por aqui. Voltamos a nos encontrar amanhã com muito mais informações para você. Chegamos ao final dessa edição. As notícias que você ouviu aqui estão disponíveis no site da Prefeitura de Picuí, picuí.pb.gov.br. Também nas plataformas digitais no Facebook e Instagram, no perfil @ Prefeitura de Picuí Oficial. Amanhã vamos estar de volta com muito mais informações para você. Siga agora com a programação da sua emissora de rádio e também com o conteúdo da Creative TV Brasil no canal 7 da Uniplay, na TV a cabo da InfoWay. Jornal Municipal, produção e apresentação de Jodir Macedo. Uma excelente segunda-feira, bom início de semana. E a gente se encontra amanhã. Tchau, Picuí.
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Bom dia, irmão. Segunda-feira, 31 de agosto, último dia do mês. Louvado seja nosso Senhor Jesus Cristo. Pedindo a Deus uma feliz semana para todos. Muito obrigado. Muitas bênçãos de Deus. Hoje a igreja está celebrando a memória facultativa de São Raimundo Nonato. São Raimundo nasceu na Espanha no ano 1204 e faleceu no ano 1240. Amadureceu a resolução de dedicar-se unicamente a Deus na ordem dos mercedários. Ordenado presbítero, empenhou-se principalmente na libertação dos escravos. Apesar das constantes adversidades, manteve-se inabalável na pregação do Evangelho. São Raimundo Nonato, rogai por nós. O Evangelho para hoje é o de Lucas, capítulo 4, versículo do 16 ao 30.

Naquele tempo, veio Jesus à cidade de Nazaré, onde se tinha criado. Conforme seu costume, entrou na sinagoga no sábado e levantou-se para fazer a leitura. Deram-lhe o livro do profeta Isaías. Abrindo o livro, Jesus achou a passagem em que está escrito: O Espírito do Senhor está sobre mim, porque ele me consagrou com a unção para anunciar a boa nova aos pobres, enviou-me para proclamar a libertação aos cativos e aos cegos a recuperação da vista, para libertar os oprimidos e para proclamar um ano de graça do Senhor. Depois fechou o livro, entregou-o ao ajudante e sentou-se. Todos os que estavam na sinagoga tinham os olhos fixos nele. Então começou a dizer-lhes: Hoje se cumpriu esta passagem da Escritura que acabaste de ouvir. Todos davam testemunho a seu respeito, admirados com as palavras cheias de encanto que saíam da sua boca, e diziam: Não é este o filho de José? Jesus, porém, disse: Sem dúvida, vós me repetireis o provérbio: Médico, cura-te a ti mesmo. Faze também aqui em tua terra tudo o que ouvimos dizer que fizeste em Cafarnaum. E acrescentou: Em verdade, eu vos digo que nenhum profeta é bem recebido em sua pátria. De fato, eu vos digo, no tempo do profeta Elias, quando não choveu durante 3 anos e 6 meses e houve grande fome em toda a região, havia muitas viúvas em Israel. No entanto, a nenhuma delas foi enviada Elias, senão a uma viúva que vivia em Sarepta, na Sidônia. E no tempo do profeta Eliseu, havia muitos leprosos em Israel. Contudo, nenhum deles foi curado, mas sim Naamã, o sírio. Quando ouviram essas palavras de Jesus, todos da sinagoga ficaram furiosos. Levantaram-se e o expulsaram da cidade. Levaram-no até o alto do monte sobre o qual a cidade estava construída, com a intenção de lançá-lo no precipício. Jesus, porém, passando pelo meio deles, continuou o seu caminho.

Cristãos, amigos e irmãos, você também deve atuar sempre e em tudo impulsionado pelas moções do Espírito Santo. E em algumas ocasiões, será conveniente que você invoque o Divino Espírito Santo de modo explícito. Tudo o que você faça movido pelo Espírito Santo, ou, se você preferir, tudo o que o Espírito Santo opera em você será benefício para você e também para a Igreja. Aqui eu cito Santa Teresinha do Menino Jesus, que tanto sabia da ação do Espírito Santo, exclamou queixosamente em certa ocasião, palavras de Santa Teresinha: que coisas tão maravilhosas faria Deus nas almas se as almas permitisse que Ele as fizesse. Por isso, amado irmão, amada irmã, deixe que o Espírito Santo age em você, desça sobre você e atue por você para o que Ele quiser, mesmo que em alguns aspectos e em alguns casos, nem sempre o que o Espírito Santo quer de você e em você coincida com o que você quer de você e em você. Esqueça-se de você mesmo e entregue-se inteiramente ao Espírito. Jesus recebe o Espírito que move para anunciar a boa nova aos pobres, para sarar os contritos de coração, para anunciar os cativos a redenção aos cegos e a restauração da vida. Então pense que Deus também ungiu você, meu irmão, que me escuta, a minha irmã que me escuta. Você é o Cristo de hoje, o Cristo aqui agora, o Cristo para os homens da atualidade. Você é ungido para todos os homens que hoje, deste momento, aos quais você deve transmitir a libertação e a recuperação. Essa é a nossa missão.

Deus eterno, que com bondade paterna não deixai de atender às nossas necessidades. Derramai a abundância da vossa bênção sobre todas as famílias e residências, e santificai os seus moradores com o dom da vossa graça, para que, cumprindo os vossos mandamentos, desincumbindo-se dos encargos do tempo presente, chegue um dia a mansão celeste para todos preparada, por Cristo nosso Senhor. Amém.

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Jota Tavares está por aqui, sou eu na apresentação. Bom dia para todos, lhe desejo paz, saúde e amor e que acima de tudo não falte o pão de cada dia nas mesas de todos os lares. Lembre-se que hoje é um dia bacana demais, ele é melhor, vai ser melhor do que o dia de ontem para você, porque o amanhã é melhor do que hoje será. Acredite, pense positivo que tudo você vai vencer. Para tudo tem uma solução. Olha, tudo em nossas vidas se resolve, viu, pessoal? Tudo se resolve. Às vezes não se resolve da maneira como nós desejamos, nós queremos, nós pensamos, né? Nós construímos, mas

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aonde quer que você esteja, nas redes sociais da emissora aqui, acompanhando a gente também, lhe desejo muita saúde, muita paz, e nós vamos começar de música, porque afinal de contas, você é especial demais, você é o ouvinte senecista, você é o ouvinte 89.9. Bom dia, porque Senecista FM tem pra você o que você gosta, a comunicação, a música e muito mais. Eduardo Costa chega no programa.

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1: Hora da notícia, hora da informação. Olha, nenhum apostador acertou as 6 dezenas do concurso 3051 da Mega Sena, realizada nesse domingo. O prêmio acumulou e está estimado em 36 milhões para o próximo sorteio. Os números sorteados são 11, 15, 20, 21, 38 e 48. 35 apostas acertaram 5 dezenas e irão receber R$ 1.635. 2.706 apostas acertaram 4 dezenas e irão receber R$ 1.186 cada aposta. O próximo concurso será terça-feira, no caso, amanhã, tá bom? O Congresso Nacional deve analisar nesta semana 5 propostas de grande repercussão social com o fim da jornada 6x1 e a isenção de impostos para as compras de até 50 dólares em plataformas digitais conhecida como taxa das blusinhas. Já a Receita Federal libera nesta segunda-feira, hoje, o crédito do quarto lote de reinstituição do Imposto de Renda da Pessoa Física 2026. No Rio Grande do Norte, 5.860 contribuintes serão contemplados com um total de R$ 17.600.000 em reinstituições. Olha, de hora em hora, de meia em meia hora, na Cinecista, você fica informado. O Ligados e Conectados segue para você. Bom dia!
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1: Que bom, hein? Que legal. Que segunda-feira boa demais pra gente fazer a festa no rádio. Tá no trabalho, tá no batente, né? Tá em casa, minhas amigas donas de casa. Um abraço pra você, você que tá por aí, meus amigos marceneiros, meu amigo Carlinho, em nome dele, a gente abraça a todo mundo, né? Aos amigos mecânicos, ferreiros, os amigos da construção civil, né? Pedreiros, carpinteiros, marceneiros, serventes, eletricistas. Toda essa turma ligada à construção civil, a gente agradece o carinho bem legal de você. A gente vai com o ouvinte, é Chico. Então vamos com o ouvinte, tem muita gente querendo conversar conosco. Alô, bom dia!
4: Bom dia, Jota Tavares.
1: Bom dia!
4: Como é bom ver sua voz de novo. Ei, Tavares, eu gostaria de pedir uma música com Amado Batista Folha Seca para oferecer a minhas amigas que estão na escuta do programa. Eu mando pra Gelson da Pousada Polo, Erivaldo Iné, aqui na Otávio Henriques, Dona Lenice, São Luís do Bar, Sileide Beto, Filizado Bezerra, Dedé e Miriam aqui do PS e para todos vocês da rádio. Fica com Deus e um bom trabalho.
1: Legal, minha amiga, aquele abraço, Deus lhe dê saúde e paz, obrigado pelo carinho, viu, Margarida? Minha amiga Josinete Souza, bom dia.
5: Bom dia, Tavares, aqui é Josinete Riacho do Navio, estou aqui na escuta da programação. A próxima que tiver, Tavares, passa para nós. Para você, sua esposa, Jair, Sonha, Marinaldo, família, Francisco e família. Para mim, meu esposo, Givanildo. Passa uma música para mim com Leonardo, Tavares. Um bom dia, Deus abençoe sempre vocês.
1: Tá certo, minha querida, Deus lhe abençoe, Deus lhe dê saúde, viu? E a gente vai seguindo aqui na programação para você que acompanha a nossa programação Cinecista. Alô, bom dia!
6: Bom dia, Tavares, é Gorete. Eu gostaria de ouvir, de oferecer a música É Não Se Comode Com Minha Vida para todos meus filhos, meu esposo, A Nenê de João Rodolfo, Nena de João Rodolfo, Lindalva de João Rodolfo, e a todos que fazem parte da minha amizade, Dona Chiquinha, nas passagens, Guia, nas passagens, a Fátima aqui, a Comadre Lourdes, e a música é com Vicente Neri, Não Se Comode Com Minha Vida.
7: Legal, legal. Um abraço, minha amiga. 9 da manhã, mais 7 minutos agora. Nosso amigo Jair Gomes está em casa, né? Atualizando você. Tá bem, tá em recuperação. É, vai voltar para uma avaliação, tirar os pontos nos próximos dias. Mas ele tá bem, viu? O Jair tá bem. Hoje ele ainda não me deu informação, mas a última informação era que tava tudo em ordem. E a gente fica torcendo, claro, pedindo a Deus que esteja tudo da melhor maneira possível, né? Alô, bom dia!
8: Oi, Tavares, bom dia. Passando para pedir uma música com bonde do Brasil. Fica na sua escolha. Para curtir e oferecer a toda a minha família. Vai para Josivaldo, para sua esposa Vitória, aí em Picuí. Vai para você, família, Marinaldo e família. Francisco Souza e família. Jair Gomes e família. E para todos meus amigos e amigas. Que Jesus abençoe Jair, que ele fique bom logo para voltar para a rádio, né, Tavares?
7: Com certeza, minha amiga.
8: Tchau, tenha um bom dia.
7: Obrigado, saúde para você também com a família. Bom dia, Tavares, sou a Ângela do Cocada. Tenha uma ótima semana para você e para todos. Quero uma música com Raul Seixas, No Dia em Que a Terra Parou. Tá joia, minha amiga, daqui a pouquinho. A gente toca, é Chico. Leonardo aqui no programa, você vai ligando, vai participando e nós vamos atendendo. Bom dia, bom dia, bom dia.

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0: 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Agora, 9h21, Chico Souza, ligados e conectados no programa. Deixa eu falar rapidinho aqui para você como é importante o exercício físico no dia a dia da sua vida, tá? Melhora a sua saúde cardiovascular, músculos se tornam mais fortes, ossos se tornam mais resistentes, melhor sono e até benefícios para o humor. Os exercícios não agem sobre uma única parte do corpo ou do organismo. Quando praticado com regularidade, provoca uma reação em cadeia capaz de beneficiar praticamente todo o seu corpo. Então não deixe para amanhã, comece a fazer um exercício. O mais adequado para você que está iniciando é uma caminhada de leve, né? Você vai fazendo de acordo com o que o seu organismo aguenta, devagarinho, para não extrapolar, tá bom? Mas o exercício, a movimentação, ela é importante demais. Vai ajudar aí coração, pulmões, músculos e ossos, sistema imunológico, fígado, rins. É uma beleza, braços e pernas, tá certo? Agora, é bom começar, nunca é tarde para começar. O ruim é você ficar parado o tempo todo dentro de casa, né? Aí você vai acumulando uma série de coisas, não há movimentação, a circulação vai ficando mais lenta e tudo mais. Uma caminhadazinha de leve, ou você praticar alguns exercícios dentro de casa. Você tem muitos exercícios que você pode praticar dentro de casa, né? Como ficar na ponta dos pés, subir e descer pelo menos 30 vezes, né? Forma repetitiva, levantar e baixar os braços, né? Fazer de conta que está caminhando mesmo em um canto só dentro de casa, ajuda demais também a você, tá bom? E para você ter pernas mais fortes, para você poder se garantir mais lá para frente, não ficar dependendo tanto dos outros. Um exercício prático que ajuda demais é tentar sentar e levantar de uma cadeira, em posição reta, as pernas um pouquinho abertas. Você faz isso pelo menos 30 vezes, pelo menos uma vez por dia, que vai lhe garantindo mais forças nas pernas, viu, pessoal? Agora, o bom mesmo é você ter um acompanhamento de um profissional, viu? De um profissional da área de educação física. 9h24. Ouvintes, então vamos lá com ouvintes. Alô, bom dia!
1: Bom dia, Jota Tavares, é Fátima de Frei Martins, passando Fátima aqui para pedir uma música com o Tarcísio do Acordeon. O nome da música é Proteção de Tela, só para curtir, viu, Tavares? Tenha um bom dia.
0: Bom dia, Fátima. Bom dia a todos de Frei Martinho. Agradeço o carinho da audiência. Vamos lá, dona Chiquinha na linha. Alô, dona Chiquinha.
2: Bom dia, Rádio Acenecista. Bom dia, meu amigão Jota Tavares. Nessa manhã de segunda-feira, para pedir uma linda música com Zé Vaqueiro, para oferecer ao meu esposo Deda, por amar todo meu coração, a todos os familiares deles e amigos na comunidade de Pedra Lavrada, todos os meus familiares e amigos aqui no Sítio Passagem, em Picuí, a todos os meus amigos, todos do meu coração. Um abração da sua amigona Chiquinha de hoje e de sempre. Um abraço.
0: Dona
2: bom Chiquinha. Dia.
0: Gente boa, um abraço. Amiga Marinalva, no Sítio Lagedo Grande. Bom dia, Marinalva.
3: Bom dia, Jota Tavares. Aqui é Marinalva do Sítio Lagedo Grande. Gostaria de ouvir uma música com Flávio José, de Malicuia. para oferecer a todos da minha família, todos vocês aí da Senecista. Bom dia.
0: Bom dia, amiga. Tudo de bom. A Edinalva também acompanha nosso programa. Edinalva, tudo bem? Bom dia, Edinalva.
4: Bom dia, Tavares. Aqui é Nath de Lajeiro. Tavares, foi possível você rodar aquela música, Minha Mãe, Minha Heroína, para oferecer Madinha Severina, que esteve aniversariando ontem, e minha prima Gracinha também. Eu desejo elas duas muita saúde e muita paz, que essa data repita por um ano de vida. Eu fico a você também, Tavares, e um bom programa.
0: Obrigada, amigona. Que bom ter vocês como ouvintes, viu? É, vamos lá, quem tem mais? Ângela? Alô, bom dia!
5: Bom dia, Jota Tavares. Jota Tavares, vamos começar a semana com Leandro e Leonardo. Onde foi que eu errei? Para oferecer a todos vocês aí, todos os familiares, esta raida é nota mil e os locutores também, nota mil, hein?
0: Tá Jota bom, Tavares, minha querida.
5: Eu quero oferecer a Julieta, Verônica e Frei Martinho, Maria José, Zé Dondon e todos que curtam esta rádio, Joaquim e Nininha.
0: Tá toda bom, minha família amiga, que Deus lhe abençoe, viu, lhe cubra de saúde, paz. Minha amiga Ananda de Tavares, bom dia, uma semana abençoada para todos dia, nós, sou Ananda do sítio Barra do Cipó. Valeu, Ananda, agora tem Bom Dia do Brasil.

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1: A Caixa finaliza nesta segunda-feira, 31 de agosto, o pagamento do Bolsa Família referente ao mês de agosto para os beneficiários com o número de identificação social, o NIS, terminado em zero. Os pagamentos são realizados preferencialmente na Poupança Caixa ou Conta Caixa Tem. Com a Conta Caixa Tem, os beneficiários podem pagar contas e fazer transferências diretamente pelo aplicativo no celular. O valor também pode ser movimentado com o cartão de débito da conta em comércios, unidades lotéricas, correspondentes Caixa Aqui, terminais de autoatendimento e agências da Caixa. Além disso, é possível realizar saques sem cartão nos terminais de autoatendimento e unidades lotéricas, utilizando a identificação biométrica previamente cadastrada em uma agência da Caixa. Para baixar os aplicativos Caixa Tem e Bolsa Família, basta acessar a loja de aplicativos do seu smartphone. É gratuito.
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6: Vai, vai,

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1: Legal com você aqui na comunicação. Olha, não dá pra fazer muita coisa, a gente tem horários imprensados, né? Com horário eleitoral, com muita coisa. Na segunda-feira tem muitos programas e tudo mais, e a gente vai fazendo aqui uma mistura, né? E que vai dando certo com você. Olha, o Campeonato Brasileiro, nesta rodada, o Palmeiras continua liderando com 52 pontos, viu? 52 pontos o Palmeiras. O Flamengo vem logo atrás, na segunda colocação, com 48 pontos. Surpresa sempre, né? O Atlético do Paraná, com 45 pontos, aparece em terceiro lugar. E o Fluminense, 42 pontos, ocupa a quarta colocação. Em quinto está o Bahia, com 40. E o sexto colocado é o Cruzeiro, com 39. A fase de classificação aí para Libertadores até o Bahia, viu? Quinto colocado, tá certo? Jogos encerrados ontem, o Clube Atlético Mineiro venceu Vitória da Bahia por 2-1, São Paulo venceu o Bragantino por 2-1, Vasco da Gama bateu o Cruzeiro por 3-1, já o Atlético empatou com o Fluminense em 3-3, o Flamengo no clássico com o Botafogo venceu por 3-0. O Corinthians perdeu em casa, lá na Arena, para o Santos por 1-0. O Mirassol ficou no 1-1 com o Palmeiras. O Grêmio venceu a Chapecoense por 3-1. O Bahia venceu o Internacional por 3-2. Inclusive, o Internacional foi parar lá na zona de rebaixamento com 25 pontos apenas, né? E o Remo e o Coritiba jogam hoje, viu? Lá em Belém do Pará, para fechar a rodada. Ainda nessa área esportiva, dizer para você que o Flamengo faz um investimento grande e contrata atacante do River Plate por 78 milhões. É dinheiro demais. Ouvinte. Alô, bom dia.
2: Bom dia, Tavares. Aqui é a Neida Vertente. Tavares, passou uma música para mim, Correio da Fé, viu? Aprecio a minha família aqui em Vertente. Então, e você da rádio, que Deus abençoe e tenha um bom semana para nós todos. E boa e bom saúde para Jair, viu? Valeu, Tavares, é a Neida Vertente.
1: Tá bom, minha amiga Neide. Muita saúde, viu? Tu prepara o Raul Seixas aí, da Ângela, né? A minha amiga Rita Medeiros está lá em Serra dos Brandões. Alô, bom dia!
3: Bom dia, Jota Tavares, aqui é Rita Medeiros de Serra dos Brandões. Tô de radinho ligado aqui desde as 5 horas. Quero pedir uma música para curtir e oferecer a todos os ouvintes aqui de Serra dos Brandões e a todos vocês aí de Picuí. Bota aí uma música para mim. Aí na sequência, Jair, são muitos a pedir, que Deus abençoe, que tenha uma semana cheia de paz e luz. E também de Serra dos Brandões.
1: Tá bom, agora. Deus lhe dê saúde, dona Rita. Nivaldo e Sinina, ligados no programa. Alô, bom dia, Sinina.
4: Bom dia, amigo Tavares. Aqui é a Sinina do bairro Cenecista. Hoje eu vim ao programa para pedir uma música com o bonde do Brasil, uma das melhores. Para oferecer a meu esposo Nivaldo, a minhas três filhas, meus dois genros, Iva e Fábio Nova Palmeira, meus três netinhos, José Felipe, José Bento e Luna Yara, a minha mãe Zefinha, a compadre Edmilson, Régia Dedé, em Frei Martins, sua filhinha Maria, a minha prima Lídia e família no Sítio Damião, Cláudia e Damião e família aqui no Cenecista, a comadre Luzineta Nilvan, a Maricô e família no Sítio Pedreiras, a Valdeci e família no Sítio Batentes, a Maria no PS, a Clécia no bairro São José,
1: beleza, a compadre Edmilson. Ah, pois Deus lhe dê saúde todo mundo, minha amiga Sinina. O Djalmão Segurança também está em linha conosco. Alô, Djalmão!
5: Tavares.
1: Pois não, meu irmão?
6: Bom dia, meu amigão J. Tavares. Que bom fazer o cadão de tempo que eu tinha assistido ou visto a sua voz, viu?
1: Tá, minha querida.
6: Eu quero lhe pedir muitas felicidades, muitos anos de vida para você, para Jair. E quero que você passe aí uma música para meu filho que aniversariou ontem, completou seus 61 anos, graças a Deus. Eu quero que Deus dê muita paz, muita saúde, muita felicidade a ele e a nós todos, viu? Fica com Deus, Jesus te ilumina no caminho de paz e de luz. Que o Divino Espírito Santo seja a tua guia.
1: Deus lhe abençoe, Deus lhe dê saúde, lhe cubra de bênçãos. Minha amiga Neuzinha, Neuzona lá de Nova Palmeira. Alô, Neuza! Um abraço, ela tá mandando um alô pra ela, com tudo de bom, com saúde e paz. Agradeço demais, viu, Neuza? Muita saúde, minha amiga. Maria de Lourdes está em linha conosco. Alô, Maria de Lourdes.
5: Bom dia, Rádio Cenecista. Bom dia, Tavares. Tá tudo bem com você e família? Francisco Souza e família, como passaram o final de semana bem com a família? Marinaldo, Jair, como é que está, meu amiguinho? Tá bem,
1: tá melhor,
5: graças a Deus.
1: Tá
5: dá notícia aí de Jair.
1: Tá se recuperando, viu, minha amiga? Um abraço, viu? Muita saúde, Lourdes. A Lurdinha lá de Pra Lavrada, mulher sorriso, sempre sorrindo, sempre feliz, né, Lourdes? É, Lurdinha, abraço, tudo de bom. Vamos lá, então, de música aqui no programa, anda pra toda a turma, lá na F Lima, material de construção. Rádio Ligada acompanhando a gente, vai pra o Nailson, pra o Antomário, pra o Toinho, pra o Leandro, né? É, pra essa turma toda aí, Chiquinho, com o Padre Chiquinho, com o Madre Beta, turma toda, Rádio Ligado, curtindo a Cenecista, Raul Seixas.
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0: 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E o preço do petróleo continua subindo, viu? Quase 6% após ataque dos Estados Unidos contra o Irã, né? O presidente dos Estados Unidos defende guerra e diz que Israel deixaria de existir se Irã tivesse arma nuclear. Aí, né? O Flamengo encosta no Palmeiras e trio respira, né? As chances de título aí no Brasileirão. O Flamengo fica pertinho ali do Palmeiras e tudo mais, né? O Flamengo acertou a contratação de atacante do River Plate e por aí vai. E muito mais. Você vai saber no Bate-Bola hoje, tá? E no Jornal Cenecista. Vamos de ouvinte. O ouvinte que liga, que participa, que faz festa no rádio. Alô, bom dia.
1: Bom dia, Tavara. Aquele dia do Cenecista. Gostaria de pedir todas as músicas do programa para oferecer a meus filhos, que são Erivanil, Nerivanil, São Vitória Regis, a Dedé, a Cida, a Maria de Fátima, a Erivanil, do que esteve de aniversário ontem, e minha irmã Bernadette, minha irmã Betânia.
2: Edinalva, tudo bem? Bom dia,
0: Edinalva.
3: Bom dia, Tavares.
0: Aquele tá bom, abraço. Meu amigo, seu Edmilson. Aquele abraço. O Corinthians perdeu ontem, né? 1-0. Mas seu Edmilson, mas que coisa, hein? Olha, morreu aos 77 anos Carlos Monforte. Ele é um dos primeiros âncoras do telejornalismo brasileiro, né? E já estava meio adoentado e morreu o Carlos Monforte, um dos primeiros âncoras do telejornalismo brasileiro. Jornal Cenecista, vamos dar mais detalhes. Vamos lá, seguindo, Adriana tá na linha. Alô, Adriana.
4: Aqui é Adriana, sei que Raposa. Quero pedir uma música para oferecer a toda a minha família e a família do meu esposo. Padre Alexandre, não dá música aí. Quer que eu sou o Senhor Jesus. Um bom dia para vocês todos aí da rádio.
0: Valeu, Adriana. Graciane Santos, bom dia, amiga.
5: Bom dia, Tavara. Aqui é a Graciane do Sítio Lagoa da Coruja. Tavara, toca uma música pra mim, de Limão com Mel, para oferecer meu esposo Josué, meus três filhos, minha nora. Mando para meus pais, esse Graça, meus irmãos, meus sobrinhos e sobrinha. Mando para meus afilhados. Compadre

0: comadre, para todos que faz parte da minha amizade. Tavares, manda um alô aí para minhas amigas lá no mercadinho de Doutora Neide, lá no JK. Vanessa, Joedna, Chiquinha e os outros meninos que trabalham lá. Então, um bom dia para vocês aí da rádio. Fico com Deus.
1: Obrigado, amigona.
0: E Jair, como é que tá? Jair, tá bem?
1: Tá bem, graças a Deus, viu? Tá melhor, tá se recuperando depois da cirurgia que ele fez no final da semana passada. Agora é esperar o tempo lhe dar a restauração da sua saúde para que ele possa voltar aqui aos microfones da emissora, viu, minha amiga? Vamos lá, a minha amiga Jacira tá na linha. Alô, Jacira.
2: Já tá trabalhando, aqui é Jacira do Siridó. Quero que você dê um alô para mim. Quero lhe dizer que aqui tá tudo bem, graças a Deus. Que nós tenhamos uma semana com saúde e paz. Para todos nós, né? Bom dia, Jota Tavares. Jacira de Siridó, estou lhe assistindo.
1: Valeu, Jacira, você é joia. Deus lhe abençoe. Tarcísio do Acordeon. Quem pediu, quem não pediu, todo mundo ouvindo.

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1: Agora 10h01, é hora da informação. Carlos Monforte, um dos primeiros âncoras do Brasil, morreu aos 77 anos. Morreu hoje o jornalista Carlos Monforte, aos 77 anos. A notícia foi divulgada na Globo News e na Globo. A causa da morte não foi divulgada. Segundo a Globo, Carlos Monforte fazia tratamento contra um câncer. Carlos Monforte trabalhou na Globo por quase 40 anos. Foi contratado como repórter local em São Paulo em 78. Apresentou o Bom Dia Brasil nos anos 80 e foi editor de política do jornal da Globo. Conhecido como um dos primeiros âncoras do Brasil, ele costumava questionar o nome do cargo. Âncora é uma expressão que nasceu nos Estados Unidos, mas lá o âncora americano é o que apresenta simplesmente o jornal, simplesmente apresenta. Ele não dá palpite, ele não dá opinião, simplesmente apresenta. No Brasil, o âncora é o editor-chefe, ele comanda, diz o que entra no jornal, qual será a sequência dos blocos, disse em memória a Globo, né? Ele deixou aí, então, meio a comunicação. 77 anos, o Monforte morreu hoje. Estão definidos os finalistas da Série D do Campeonato Brasileiro 2026. O Asa e o Uberlândia avançaram nas semifinais e vão disputar os títulos da quarta divisão nacional. Será uma final inédita na história da competição. O Asa chega à final depois de despachar o Gama na fase anterior. O time alagoano venceu a partida de ida em casa por 2-0 e empatou sem gols nesse domingo no Distrito Federal, né? Então aí o Asa chega à final depois de despachar o Gama na fase anterior e o time alagoano venceu a partida de ida em casa por 2-0. Aí, né? Então, os times que vão para final. Do outro lado da disputa, o Uberlândia eliminou o ABC de Natal ontem. Depois de ter vencido o jogo de ida em casa por 1-0, o time mineiro empatou em Natal e garantiu a classificação. O Uberlândia tem uma campanha superior em relação ao Asa. Fará o jogo de volta em seus domínios. Vale lembrar que os quatro times que garantiram os acessos para a Série C de 2007... As outras duas vagas estão sendo definidas na fase de play-off. Nacional do Amazonas e CSA, de um lado, e São José do Rio Grande do Sul e o Goiatuba, do outro. 11 horas tem o Jornal Cinecista, mais 10h30 tem o Cinecista, hora e meia. Bom dia.
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2: Mandar um abraço, um bom dia para meu amigo Negão e o Nilberto, lá na sua farmácia veterinária. O Negão é o caba forte e o auxiliar forte, né? Mandar um bom dia também para o João lá na farmácia, acompanhando o nosso programa, e toda a turma aí das farmácias veterinárias aqui da cidade de Picuí. É isso, meu amigo Alan, minha turma toda, Alana na sua farmácia, um bom dia, compadre Ricardo, Marluz, felicidades para vocês, tá? Vamos lá, deixa eu mandar aqui um abraço ainda para essa turma legal que acompanha a nossa programação. Meu amigo Edinaldo Servente, também curtindo a Cinecista FM. Tem ouvinte, né, Chico? A gente não pode parar, cara. Alô, bom dia! Alô, bom dia! Bom dia! Bom dia!
3: Bom dia, Jota Tavares. Que Deus lhe abençoe. Abençoe esse dia. É Iraci do Bar Limeira. Quero pedir uma música de Maria Passa na Frente para oferecer a todos vocês da rádio, a meus 6 filhos, minha nora e meus netos. Minhas irmãs Maria, Zefinha, Vitória, todos os meus amigos e amigas.
2: Tá bom, minha amiga. Bom dia pra Zefinha, obrigado pelo carinho. A Deusimar tá lá em Poço de Pedra. Alô, Deusimar. Ela diz, bom dia, meu amigo Tavares, curtindo o programa, um abraço pra você. Pra você também, Deusimar, pra família inteira. Turma boa, bacana aí, dessa região que a gente gosta e quer bem, cabeça de vaca. Muito obrigado, viu, por esse carinho joia de ouvir a nossa programação. A minha amiga Cida Costa, ela diz, bom dia, Tavares, na escuta do programa, quero ouvir todas as músicas pra minha família. Que Deus abençoe vocês. Cida Costa. Ô Cida, muita saúde, minha amiga. Deus abençoe vocês, claro. Agradeço o carinho. Amiga Nicélia. Bom dia, Nicélia.
4: Olá, amigo. Bom dia. Gostaria de ouvir uma música de Paula Fernandes com a participação de Leonardo. Ando devagar porque já tive pressa para oferecer para a diva na Estação do Padeiro, para Jair, para Sônia, toda a família dele, para todos aí na rádio. Então, bom dia, amigo. Que Deus abençoe.
2: Obrigado, amigo. Obrigado, Nicélia. Fátima Souza, bom dia, Tavares. Passo para desejar um feliz dia para você. Estou ligada aqui no programa, nesta rádio maravilhosa. Fátima Souza, Nova Palmeira, amigona lá de Nova Palmeira. Agradeço, viu, Fátima? Muito obrigado. A Maria de Fátima, de Tavares, bom dia, uma abençoada semana para vocês todos da rádio, né? E que o Jair tenha aí uma boa recuperação com as bênçãos de Deus. É verdade, Maria de Fátima. Anelita Macedo, bom dia, Tavares, sou Anelita da cidade de Baraúna. Estou na escuta do programa, não perca esse programa, manda um alô para mim. Jesus abençoe a vocês, todos da família, e a todos também, ao Jair Gomes. Valeu, minha amiga Anelita, muito obrigado, turma joia dessa terra boa, terra do feijão, Baraúna. Agradeço demais o carinho da sua audiência, tá? Bom dia para vocês todos, que é bom que você está na rádio. Eu queria ouvir uma música. Dia de formatura, você é 10, é a Magali. Ê, Magali, um abraço pra você, pra Fátima, essa turma joia aí curtindo o programa, que beleza, que beleza.

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0: Companhia, onde se criam amigos, e a gente vai se tornando mais conhecido, mais amigos, cada vez mais. E a festa do rádio vai acontecendo, porque é bom demais ter você como ouvinte, né? É legal demais. Abraço a você de perto, da distância, aonde quer que você esteja. Olha, um pedreiro ficou ferido após a laje de um imóvel desabar sobre ele na manhã desse sábado durante uma demolição, né? O trabalhador foi resgatado consciente e encaminhado ao pronto-socorro lá em Natal. Os bombeiros retiraram a vítima dos escombros e entregaram à equipe de atendimento médico. De acordo com a Defesa Civil, a obra possuía alvará de demolição. Você veja como é perigoso a construção civil, né? Você precisa estar atento, ter muito cuidado, né? Muita atenção mesmo, porque sua família continua lhe aguardando, lhe esperando em casa. Não dê bobeira na construção civil, que ela é traiçoeira, viu? Muito traiçoeira mesmo. Vamos lá com o nosso programa. Quem é que vem por aí? Chico Souza. Vamos atender? Ouvinte? Então vamos lá, ouvinte. Alô, bom dia.
1: Bom dia, Tavares. Aqui é Maricélia, do Sítio Pedro Paulo, município de Pedra Lavrada. Eu quero ver amor, coração pela família, para oferecer a meu esposo, meus filhos, minhas filhas, meus três netinhos, compadres e comadres, amigos e amigas, e a todos os ouvintes da rádio e a vocês, por ser uns ótimos locutores. Quero desejar saúde, paz, felicidade para recuperação para Jair. Logo, logo ele esteja na rádio, né? Fazendo programa, se Deus quiser. Jesus é maior, a pessoa tem que confiar e acreditar que vai dar tudo certo. Em nome de Jesus. Desejar uma ótima segunda-feira para todos vocês. Tchau, tenha um bom dia.
0: Pronto, minha querida, obrigado, viu? Olha, a Paraíba tem mais de 1.400 vagas abertas em concursos com salário que passam de 11 mil. Vamos dar mais detalhes no Jornal Cenecista. Já dois jovens morrem e dois irmãos ficaram feridos após... Jovem morre e dois irmãos ficam feridos após um carro colidir com carreta parada em acostamento. Olha, carro no acostamento, amigo, é perigoso, viu? Quando seu carro... por algum motivo der um problema, olha, coloca o mais longe possível do acostamento, saia de dentro do carro, porque não é fácil, é perigoso, sabe, Chico? O pior é que a maioria das rodovias estaduais não tem acostamento, né, amigo? É um absurdo, acaba construir uma estrada. Tem umas coisas que não dá pra eu entender, não. Eu acho que eu sou burrinho demais, viu, Chico? Como é que você faz uma pista? Porque se é uma estrada... é de alta velocidade, né? Ninguém vai andar em 30 quilômetros numa estrada estadual, por exemplo, né? Você vai sair a 30, 40 quilômetros daqui para Campina Grande, por qualquer uma delas, né? Você não vai, Frei Martinho, para Carnaúba dos Dantas e tantas outras, daqui para Nova Floresta. Aí os caras ganham uma licitação, né? Dinheiro com força, vê as placas aí, o tamanho do montante de dinheiro. Aí o cara constrói uma estrada que fica... 50 centímetros de acostamento que mal passa uma bicicleta, amigo. Nem para você caminhar não presta, porque é um perigo constante. Se vier dois carros, você tá colocando em risco a sua vida. Aí os caras constroem uma pista para você andar aí acima de 60, 80 quilômetros, que não tem acostamento. Você quebrou, tem que ficar no meio da pista. Se você quebrar numa reta, ainda, né? Mas se você quebrar numa curva, como é que faz? Você tem força sozinho ou com as pessoas que estão dentro desse carro, sair empurrando esse carro para deixar no local visível? É uma coisa assim que não tem sentido e passa, né? É aprovado, né? Eu acho impressionante é o engenheiro, o cabo que estudou assinar um negócio desse, viu? Vamos lá, vamos de música? Limão com Mel agora.
2: Essa música é linda, né, meu preto?
3: Demais!
2: Vambora.

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1: Este é o Giro de Notícias. Eu sou Ana Paula Costa e você acompanha os destaques do momento. O Nepal teria pedido ajuda para alertas antecipados à China por conta dos riscos de inundação. Segundo informações divulgadas pela Reuters, 3 meses antes da catástrofe, houve uma reunião entre especialistas e autoridades do Nepal e da China em Katmandu. Os nepaleses teriam pedido medidas conjuntas de mapeamento e redução de riscos. Ainda de acordo com a Reuters, a troca de informações foi insuficiente para mitigar os efeitos das inundações que ocorreram nesta semana. Ainda sobre o deslizamento de lama e rochas que causou um grande estrago no Nepal e no Himalaia, o número de mortos está próximo de 800, segundo a imprensa local. As equipes de resgate correm contra o tempo para tentar encontrar os cerca de 3 mil desaparecidos. A Cruz Vermelha estima que mais de 90 mil pessoas foram afetadas pela catástrofe. Os atletas Jack Godman e Gabriel Nascimento faturaram medalha de prata no Mundial de Canoagem neste domingo na Polônia. A dupla brasileira conquistou o pódio na categoria C2 500 metros, apenas 58 centésimos atrás dos medalhistas de ouro. Quem também conquistou o pódio mais alto foi o brasileiro Isaquias Queiroz no C1 500 metros no sábado. O concurso 3.051 da Mega Sena não teve vencedores e acumulou. Segundo a Caixa, 35 apostadores acertaram a quina e embolsaram pouco mais de R$ 55.600. Os números sorteados foram 11, 21, 15, 20, 48 e 38. A estimativa para o próximo sorteio é de R$ 35 milhões de reais. A NASA lançou neste domingo o telescópio Nancy Grace Holman. O observatório mapeará grandes áreas do céu simultaneamente. Ele vai fotografar o espaço com alta velocidade. O Roman vai operar a 1,5 milhão de quilômetros da Terra e sua missão principal tem duração prevista de 5 anos. As pesquisas focam na expansão do universo, na matéria escura e em planetas fora do sistema solar. Os dados obtidos serão compartilhados globalmente. A presidente interina da Venezuela, Delcy Rodrigues, fez um pronunciamento e afirmou que o país mantém o controle de seu petróleo. Na sexta-feira, o presidente Donald Trump anunciou um acordo que garantiria aos Estados Unidos o controle total de reservas de petróleo da Venezuela, equivalente a 65 bilhões de barris, ou cerca de 21% de todo o petróleo do país. Apesar do acordo, Delcy diz que a Venezuela vai manter a soberania. Atenção, professores e professoras. 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Podem participar estudantes do 8º e 9º anos do ensino fundamental e 1º e 2º anos do ensino médio. 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Uma iniciativa da ANEEL, coordenada pelo Instituto Abrade e realizada por 48 distribuidoras de energia elétrica. 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
1: Legal demais, estou aqui com o Chico Souza, com a Vanessa, com o Jay Gomes e eu estou também com a Érica, que está por aqui para falar das promoções, falar das vantagens de comprar no Armazém Paraíba. 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
1: 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Souza Chico, vamos para onde? Um ouvinte? Então vamos com o ouvinte. Alô, bom dia.
3: Bom dia, Jota Tavares. Aqui é Gracinha do Sítio Urubu.
1: Oi, Gracinha.
3: Quero pedir a música Maria Passando na Frente para oferecer a toda a minha família, meus filhos, meu genro, meus netos, meus bisnetos, meu esposo, meus compadres, minhas comadres, meus afilhados e afilhadas, irmão e irmã, cunhado e cunhada, sobrinho e sobrinha. E enfim, a todos, faz parte da minha amizade. E oferecer a Zefinha, que aniversariou ontem. Que Deus abençoe ela.
1: Pronto,
3: e
1: minha amigona.
3: E a todos vocês da rádio, abençoa Jair, que isso. Deus vai dar saúde dele logo, em nome de Jesus.
1: Graças a Deus, com certeza, amigona. Deus lhe abençoe, viu? Minha amiga Neide Silva, lá de Nova Palmeira, Tavares, bom dia, toca uma música aí do Amado. Tô na escuta, tá? Todos os dias. Tchau, um abraço pra todos. Ótima semana pra você, minha amiga Neide Silva. Tem mais? Vamos lá, alô, bom dia.
4: Jota Tavares, tudo bem aí? Que Deus abençoe. Saúde para Jair Gomes, que ele se recupere desse dia que ele fez. Um bom dia, viu? Eu quero aqui parabenizar uma pessoa muito especial na minha vida, Raniela, lá nas passagens. Meu sobrinho, que aniversariou ontem. Para que Deus abençoe ele, dê saúde, dê paz, tudo de bom na vida dele. Ele sabe que eu amo ele de verdade. E eu quero uma música que Isto é meu advogado. Aquela pode. Você que chama de advogado, pode ser uma. Aquela de Camargo. O dia que eu saí de casa, viu?
1: Certo, minha amiga.
4: Pode ser a de Zezé Camargo. O dia que eu saí de casa, para oferecer a ele, oferecer a meu esposo Zé da Mata, a todos os meus filhos, todos os meus netos, minha família. E dizer a ele que ele sabe que eu amo ele de verdade, que ele é um sobrinho muito especial na minha vida. Zé está desejando parabéns para ele também. E sabe que pode contar comigo.
1: Tá bom, amigona, um abraço. Vamos tocar Padre Marcelo com a participação de Gustavo Lima. Maria Passa Frente, é isso? Então vamos tocar agora para você que tá ligado. Olha a hora, hein? 10h44. Bom dia!

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2: Tô de boa, tô ligado, tô de bem.
3: Tavares.
2: Tô conectado com o Jota Tavares. Tô Cenecista FM.
4: Oi, minha amiga, tá tudo bem por aí, amigona, tá? Vamos começar
3: Tavares,
4: então com ela.
3: Tavares, bom dia. Bom dia. Marido regional, aqui no Monte Santo. Tô ligando para esse abençoado programa para pedir todas as músicas que for rodada. Certo. E desejando mil felicidades a Jair Gomes, saúde, que Jesus proteja ele e a nós todos. Divino Espírito Santo, dê a saúde dele de volta. Tchau, meu amigo.
4: Tchau, minha amigona. Tudo de bom, né? A Eunice Santos está tá ligada na gente também. Um bom dia. Bom dia para minha amiga Maria. Tá ligada, né, Chico? Alô, Maria.
5: Bom dia, Tavares. Aqui é Maria na Palmeira. Gostaria de curtir a próxima música que ser rodada aí para frente, que é meus familiares, meus filhos e meu sogro, Café do Saco, meu esposo que está aqui comigo. E minha amiga.
6: É o nome dele, é Macau.
4: Ei, festa boa. Aí tá bom o negócio, viu? Um abraço, minha amiga. Vamos falar com o Nelfran, é isso? Nelfran, alô, Nelfran, bom dia.
7: Bom dia, Tavares, bom dia, Picuí, bom dia, Curimataú Paraibano. Aqui, Nelfran Barros. Estou aqui com Daiane, né? Ouvindo a sua programação todos os dias. Hoje estou em casa, tranquilo.
4: E coisa boa.
7: Cuidando das obrigações da ND Queijos, viu?
4: Isso.
7: Quero mandar um abraço a todos, inclusive minha mãe, minha tia Zefinha, Sinina, lá no bairro Cenecista. E a todos os ouvintes. Quero oferecer a música Paraíba Joia Rara, Tom Oliveira.
4: Tá bom, meu irmão. Deus te abençoe. Saúde e paz. Agora, 10 da manhã, 56. Né? Vamos trazer o Zé Vaqueiro, vamos colocar também um ponto final no nosso programa. Vou desejar a você paz, saúde e amor e que acima de tudo não falte o pão de cada dia nas mesas de todos os lares. Acredite sempre positivamente que o dia de hoje é sempre melhor do que o de ontem e que o amanhã é melhor que hoje será. Acredite, siga firme, acreditando sempre no positivo. Abraço do Chico Souza, abraço da Vanessa, abraço do Jair, do Tavares e toda a turma. Deus abençoe todo mundo, até amanhã com mais um Ligados e Conectados. A gente se prepara, toma uma aguinha e volta para o Jornal Cenecista. Bom dia!
8: Oi! 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

0: Muito bom dia a você que liga na Cenecista FM de Picuí região. O Jornal Cenecista está no ar, elaborado para hoje, dia 31 de agosto de 2026. O Jornal Cenecista chega com uma equipe fantástica para brilhar no palco do seu rádio. Eu tenho o Chico Souza na mesa de áudio e no apoio, a Vanessa Santos na redação, Jair Gomes na direção geral e eu sou Jota Tavares e estou aqui na apresentação. E as principais notícias em destaques desta segunda-feira são as seguintes. Brasil cria 58.500 empregos com carteira assinada no mês de julho. Pede meia paga hoje quinta parcela a alunos nascidos em julho e agosto. Jornal Cenecista é a notícia para você. Jogadores de futebol são alvos de ação contra tráfico e armas de droga. Morre aos 77 anos Carlos Monforte, um dos primeiros âncoras do telejornalismo brasileiro. É assustador. Filha conta drama da mãe que tem a doença de Lito. Flamengo encosta no Palmeiras e trio respira. Veja as chances de título no bate-bola logo mais, depois do Jornal Cenecista ou dentro do Jornal Cenecista. Preço do petróleo sobe quase 6% após ataque dos Estados Unidos contra o Irã. 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Paraíba tem mais de 2.100 vagas de emprego oferecidas pelos Cines. Duas pessoas morrem após carro cair em canal da transposição do Rio São Francisco. Três pessoas morrem após colisão entre carros na BR-230 em Campina Grande. Corpo de motoboy encontrado morto após ser torturado por integrantes de facção é enterrado em João Pessoa. 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A notícia para você que acompanha a Cenecista FM. Homem é atingido com 15 facadas na praia de Tambaú em João Pessoa. Aposta de Campina Grande leva mais de 55 mil na Mega Sena. 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
3: Na região Nordeste, a segunda-feira, dia 31 de agosto, será de chuva isolada em parte do litoral leste, enquanto o interior terá tempo mais seco. Em Salvador, a temperatura varia de 22 a 28 graus. Aracaju tem mínima de 25 e máxima de 29. Em Maceió e Recife, os termômetros chegam aos 30 graus. Já João Pessoa e Natal registram máxima de 31. Nessas seis capitais, há previsão de chuva isolada. Em Fortaleza, o céu fica comum muitas nuvens, com temperaturas entre 23 e 30 graus. São Luís também terá muitas nuvens, com máxima de 33. Já em Teresina, a previsão é de poucas nuvens. A capital piauense registra mínima de 22 e máxima de 38 graus, a maior entre as capitais da região. As informações são do Instituto Nacional de Meteorologia. Viviane Bessa, o tempo e a temperatura.
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0: A notícia que você quer, ela está aqui na Cenecista FM. A presidência da República sancionou a Lei Complementar 235, de 27 de agosto de 2026, que estabelece regras para a redução da alíquota de tributos federais sobre a importação, a produção e a comercialização dos principais combustíveis. O texto foi aprovado no início do mês pelo Senado, após ter passado pela Câmara dos Deputados. A concessão de renúncias de receita visa diminuir os impactos econômicos no mercado internacional de energia decorrentes do conflito no Oriente Médio. A nova lei publicada no Diário Oficial da União desta sexta-feira passada. O texto permite que eventual redução de tributos incidentes sobre combustíveis seja compensada por receitas extraordinárias obtidas pela União em razão da valorização do petróleo no mercado internacional. Jornal Cenecista para você, a notícia que chega e que a gente apresenta aqui e agora. Um homem e uma mulher morreram afogados na noite desse domingo após perderem o controle do carro e cair no canal de transposição do Rio São Francisco em Triunfo, no sertão da Paraíba. De acordo com a Polícia Militar, o veículo foi encontrado totalmente submerso. Ainda segundo a PM, o homem de 27 anos e a mulher de 33 anos foram retirados inconscientes da água. Manobras de reanimação cardiopulmonar foram realizadas, mas não houve retorno dos sinais vitais. Conforme foi observado, o serviço do SAMU confirmou os óbitos das vítimas ainda no local. A Polícia Civil, o IPC no MOL e o Corpo de Bombeiros também estiveram no local para os procedimentos necessários. As circunstâncias do acidente ainda serão apuradas pelas autoridades competentes para depois serem divulgadas. 11 horas, 12 minutos agora.
4: Você sabia que 7 em cada 10 pacientes vivem muito ou extremamente preocupados com a progressão da esclerose múltipla, uma doença inflamatória crônica e autoimune do sistema nervoso central? O dado é de uma pesquisa da empresa HSR Health, em parceria com a Roche Pharma Brasil, com apoio de divulgação ABEM, Associação Brasileira de Esclerose Múltipla. Entre os sintomas da doença estão fadiga, alterações cognitivas e limitações motoras. O médico neurologista Rodrigo Kleinpohl, coordenador do Ambulatório de Neuroimunologia do Hospital das Clínicas da Universidade Federal de Minas Gerais, analisa o desafio no diagnóstico da doença.
5: O paciente demora do primeiro sintoma até o diagnóstico, em média, 3 anos. E até o diagnóstico, ele passa, né, por consulta por 4 médicos de diferentes especialidades. Esse é um dado que chega a ser assustador, mas também traduz o comportamento da doença e a dificuldade dessa jornada da paciente, né? De ter o sintoma não reconhecido, não valorizado.
4: Segundo a ABEM, cerca de 40 mil brasileiros convivem com a doença, principalmente mulheres jovens, em plena fase produtiva. A pesquisa mostra que a qualidade de vida para quem tem esclerose múltipla está diretamente ligada à mobilidade e à autonomia para manter a rotina. Para isso, é fundamental o diagnóstico e o início do tratamento com a terapia mais indicada para cada caso, da forma mais rápida possível. Até receber o diagnóstico em 2024, a professora de educação física Lucimara Santana, de 44 anos, passou 4 anos de peregrinação em consultórios médicos de diferentes especialidades e sintomas que oscilavam muito.
6: Fiquei com dificuldade na marcha, aí começaram a falar que era psicológico, que eu deveria estar muito estressada, que eu tinha que passar no psiquiatra, e aí eu comecei a ter fadiga mais intensa, começou a dor de cabeça, perda de força, eu não conseguia mais treinar, pegar carga como eu conseguia, ficou difícil para segurar a xícara.
4: O impacto no dia a dia obrigou Lucimara a reinventar a própria carreira. Passou a fazer pilates online e a usar as redes sociais para orientar outros pacientes. Mas a boa notícia é que a doença pode ser controlada, como explica o médico neurologista Rodrigo Klempol.
5: A gente controla o paciente, ele não tem mais surto, não tem o que a gente chama de atividade da doença. Às vezes ele está ótimo, mas ele ainda tem essa preocupação com a perda de autonomia. Então a gente também acaba trabalhando nessa coisa mais subjetiva, né? Que é essa ansiedade, esse medo de perder essa função dele, né? Apesar da gente conseguir trazer esse controle hoje com algumas medicações.
4: Hoje, em tratamento e com a qualidade de vida restabelecida, Lucimara integra o movimento Minha Voz Importa e lidera iniciativas de incentivo à atividade física adaptada para mostrar que a manutenção da autonomia é possível mesmo diante das limitações da doença. Agência Rádio Web, produção e reportagem, Carolina Cassola.
0: Vamos com a notícia, com a informação para você aqui no seu Jornal Cerencista. Olha, 3 pessoas morreram após uma batida entre 2 carros na BR-230 em São José da Mata, que é distrito de Campina Grande, na noite desse domingo. As vítimas estavam em veículos diferentes. Segundo a Polícia Rodoviária Federal, 4 pessoas estavam em um dos veículos. O casal, identificado apenas como Jefferson e Nick, estava nos bancos da frente e morreu no local. Os 2 filhos do casal estavam no barco traseiro e ficaram presos às ferragens. O corpo de bombeiros foi acionado para retirar as crianças do carro. Elas foram encaminhadas para o Hospital de Trauma em Campina Grande, onde seguem internadas em estado grave. No outro carro envolvido no acidente estava um homem identificado apenas como Eric. Ele também morreu no local. Até a última atualização, a causa da batida ainda não havia sido identificada. A Polícia Rodoviária Federal trabalha para esclarecer o que provocou o acidente e identificar as circunstâncias da ocorrência. É incrível como morre gente em acidente de carro, né? É um predador, os carros, o trânsito é um predador, assim, do cidadão, impressionante, né? E deixa cada vez mais mortes. Cada vez mais morta. A maioria dos casos, ou uma boa parte dos casos, não tem uma explicação clara, mas na maioria das vezes é imprudência por parte de um dos motoristas. Jornal Cerencista, vou falar aqui de jogador do Vasco e ex-Santos são alvos de operação contra tráfico de armas. 2 jogadores de futebol estão sendo investigados pela Polícia Civil do Espírito Santo por um suposto envolvimento com uma organização criminosa ligada ao tráfico de drogas e ao tráfico estadual de armas. Eles foram alvos de mandados de busca e apreensão na manhã desta segunda-feira. Entre os investigados estão David Corrêa da Fonseca, atacante do Vasco, e Rainer William Cordeiro, lateral direito, que pertence ao Santos e está emprestado ao Vila Nova de Goiás. Segundo apurou o UOL, a polícia teria chegado aos jogadores depois de supostas mensagens em aparelhos celulares apreendidos. A operação, que está em andamento, mobiliza cerca de 100 policiais civis, 38 viaturas e 2 helicópteros em diferentes estados. Estão sendo cumpridos 15 mandados de busca e apreensão em outras quatro prisão preventivas nos estados do Rio de Janeiro e Goiás, no Distrito Federal, além das cidades capixabas de Vitória e Serra. Além dos endereços ligados aos investigados no Espírito Santo, a operação também cumpre mandados de busca e apreensão em clubes relacionados aos jogadores no Rio de Janeiro e também em Goiânia. A investigação é conduzida pela Polícia Civil do Espírito Santo e apura a atuação de uma organização criminosa com ramificações interestaduais e ligação com o tráfico de drogas e armas. 11 horas mais 19 minutos agora.
7: Puxar pelo braço, agarrar a perna, beijar a bochecha ou encostar de forma proposital em uma mulher dentro do ônibus. Tudo isso são exemplos que caracterizam o crime de importunação sexual. Esse tipo de crime é comum em situações do dia a dia e muitas vezes em espaços públicos. Porém, o que era naturalizado pela sociedade hoje pode resultar em uma punição de até 5 anos de reclusão se a conduta não for mais grave. Quem explica os detalhes é a juíza diretora do Fórum na Comarca de Breves, no estado do Pará, e mestranda em Direito e Poder Judiciário e em Direitos Humanos da UFPA, Ana Beatriz Gonçalves de Carvalho.
8: Essas condutas que popularmente nós poderíamos chamar de assédio, elas se enquadrariam exatamente no tipo da importunação sexual. Não são tão gravosas, não tem violência, não tem a penetração a ponto de configurar um estupro, mas houve ali a prática de um ato libidinoso, um ato sexual, sem o consentimento da vítima, que via de regra, na maioria das vezes, é uma mulher, para satisfazer essa lascívia, esse desejo dessa pessoa. Então, tudo isso configura a importunação sexual.
7: As condutas de importunação não se resumem a toques físicos e acontecem principalmente sem o contato com o corpo. Sabe aquelas cantadas indesejadas? Pois é, este é um dos exemplos.
8: Cantadas indesejadas, falar sobre o corpo da mulher, tudo isso com o objetivo libidinoso de satisfação de um ato sexual, sem a autorização dela, pode configurar o crime de importunação sexual. Então, ele pode acontecer independentemente do toque, até porque também pode acontecer de forma digital. Assim como o estupro pode acontecer de forma digital, de forma virtual, a importunação sexual também pode acontecer de forma virtual.
7: Se você for vítima de importunação, procure uma autoridade policial ou uma delegacia e, se possível, leve uma testemunha que comprove o relato. Em caso de violência, acione o Disque 180. Agência Rádio Web, produção e reportagem, Igor Pereira.
0: O Jornal Cerencista segue com as principais notícias para você que, ligado na gente, fica por dentro de tudo. Os beneficiários do programa Pé de Meia 2026, que nasceram em julho e agosto, recebem desde quinta-feira passada mais uma parcela do incentivo à frequência escolar para os estudantes do ensino médio regular. E a quinta parcela. Também recebe o incentivo estudantes do ensino médio da educação de jovens e adultos, o EJA, pela aprovação de ciclos de formação e conclusão de etapa final de educação básica. Nessa modalidade, os pagamentos ocorrem de forma diferenciada dos estudantes do ensino médio regular. Enquanto no ensino médio, EJA, o estudante recebe até 4 parcelas do incentivo frequência no valor de R$ 225 cada, total realizando até 8 parcelas de frequência por ano. O ensino médio regular, os alunos recebem até 9 parcelas de frequência por ano, cada uma no valor de R$ 200. Nas duas situações, é preciso atingir pelo menos 80% de frequência nas aulas. O Pé de Meia funciona como uma poupança para incentivar a permanência de jovens nos estudos até a conclusão do ensino médio. De acordo com o calendário do Pé de Meia de 2026, chamado de Poupança do Ensino Médio, a parcela será depositada conforme o mês de nascimento dos estudantes de 14 a 24 anos que cumprem os requisitos. Normalmente, nascidos em janeiro e fevereiro recebem em 24 de agosto, o que já aconteceu, né? E nós temos para hoje os nascidos em novembro e dezembro, que estão recebendo neste 31 de agosto. Nesse período, poderão ser liberadas para os estudantes uma ou mais parcelas de matrícula de 2026 e do incentivo frequência de meses anteriores, caso as redes de ensino corrijam dados que impediam o recebimento. Agora, 11 horas mais 23 minutos, é a notícia que chega. E o calendário do Bolsa Família também, as datas de pagamento também estão aí, viu? O calendário do Bolsa Família mostrando as datas de pagamento de todo o ano. O pagamento é feito pela Caixa Econômica Federal. A data exata de recebimento dos valores depende do último dígito do número de identificação social, o chamado NIS, indicado no cartão do Bolsa Família. As famílias beneficiárias que possuem o NIS com final 1 recebem os valores no primeiro dia de pagamento, com o NIS 2, de final 2, poderão acessar o recurso no segundo dia do calendário e assim sucessivamente, né? A sequência das transferências continua nos dias úteis até chegar os beneficiários com NIS, cujo último dígito é zero. 11:25 agora.
9: O depoimento que a gente vai ouvir agora é do Douglas, um homem negro de Belo Horizonte, produtor audiovisual e vítima de injúria racial.
10: Tá, eu tava num espaço, né, num evento específico, e aí uma pessoa chegou até mim e elogiou meus dentes. Eu aceitei esse elogio, depois essa pessoa voltou e pediu pra falar uma outra coisa. E aí eu autorizei ela a falar essa outra coisa, e aí ele falou que estudou em história que na época da escravidão os escravos que tinham dentes mais bonitos eram os escravos mais caros, e que se fosse nessa época eu seria um escravo bem mais caro.
9: De acordo com dados do Anuário Brasileiro de Segurança Pública, divulgado ano passado, os casos de racismo e injúria racial cresceram 34% de 2023 para 2024, foram 37 mil registros. Douglas recorreu ao Ministério Público de Minas Gerais para que o agressor fosse punido.
10: E aí depois eu acionei a justiça e aí eu tive um apoio da Casa Lilian, né, e do Ministério Público para a gente seguir com o processo, e a gente teve uma audiência, se não me engano. E aí teve essa sentença final, né? Ele recorreu, mas o juiz determinou como condenado nessa situação.
9: A experiência traumática do Douglas foi um dos casos relatados durante o 2º Seminário Nacional de Direitos das Vítimas, promovido pelo Ministério Público de Minas Gerais. São vítimas de preconceito, discriminação, de crimes sexuais contra a mulher e de desastres ambientais. De acordo com o coordenador de apoio às vítimas do Ministério Público de Sergipe, promotor Rogério Ferreira da Silva, o réu sempre foi o foco do sistema de justiça.
11: O sistema de justiça nunca se importou efetivamente com os anseios e necessidades da vítima. O réu sempre foi a pessoa para a qual o sistema de justiça dirigiu o foco de suas atenções no processo criminal. Hoje, o que nós estamos fazendo através desse movimento, tanto do Conselho Nacional do Ministério Público quanto do Conselho Nacional de Justiça, é colocar, não é nem recolocar, porque a vítima não esteve, é colocar a vítima no centro do palco, no centro das atenções. Não queremos rivalizar com a figura do réu, que vai continuar tendo os mesmos direitos, as mesmas prerrogativas e garantias constitucionais e legais. A vítima também precisa de atenção. Não interessa somente ao Estado imprimir uma condenação ao acusado. Às vezes isso não satisfaz o interesse da vítima. O que o Ministério está fazendo é um movimento, é um caminho sem volta, no sentido de mostrar a necessidade de se ver a vítima com protagonismo.
9: A promotora de justiça Ana Tereza Giacomini, coordenadora da Casa Lilian, Centro de Apoio às Vítimas do Ministério Público de Minas Gerais, conta que é preciso dar voz às vítimas de violência.
12: A vitimização, né, a violência e os impactos que vêm dessa violência são muito acentuados, especialmente naquelas vítimas que a gente tem como de especial vulnerabilidade. Vítimas de raça, vítimas de gênero, vítimas de traumas acentuados. E essas vítimas merecem a nossa especial atenção ainda mais e o cuidado que seja integral, que observe as suas necessidades, as necessidades psicossociais e as necessidades jurídicas também, de formação e de participação naquele processo, enfim, de tudo que pode ser entregue, então, como uma destinação de política pública e como uma destinação de justiça, uma justiça mais humana para essas pessoas. Mas o nosso trabalho é desenvolvido para que a gente possa minimizar esses impactos e para que a gente possa tomar o caminho pela justiça, um caminho menos doloroso também para essas pessoas.
9: O caso do Douglas, o personagem dessa reportagem, foi classificado como injúria racial. No racismo, a discriminação pode atingir uma coletividade, como impedir o acesso de pessoas negras a um estabelecimento. Já na injúria racial, uma pessoa específica é ofendida por causa da raça, cor ou etnia. Desde 2023, a injúria racial passou a ser considerada crime de racismo pela legislação brasileira. Do Ministério Público de Minas Gerais, para a Agência Rádio Web, Marco Aurélio Franco.
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0: Muito bem, são 11 horas mais 30 minutos. Agora você no Jornal Cenecista. Morreu Carlos Monforte, um dos primeiros âncoras do Brasil. Morreu aos 77 anos. Morreu hoje o jornalista Carlos Monforte aos 77 anos. A notícia foi divulgada no Globo News e na Globo. A causa da morte não foi divulgada. Segundo a Globo, Carlos fazia tratamento contra um câncer, né? Ele passou quase 40 anos na Globo. Foi contratado como repórter local em São Paulo em 1978, apresentou o Bom Dia Brasil nos anos 80 e foi editor de política do jornal da Globo, tá? Ele começou a trabalhar na Globo News em 1998 e é conhecido como um dos primeiros âncoras do Brasil e costumava questionar o nome do cargo. Ele disse que o âncora, que vem de uma palavra do inglês, só apresenta o jornal. O âncora aqui no Brasil é o editor-chefe, ele comanda, ele diz o que entra no jornal, qual será a sequência dos blocos, entre outros, disse ao Memória Globo. Portanto, o jornalismo brasileiro perde Carlos Monforte, um dos primeiros âncoras do Brasil, morreu aos 77 anos. O Brasil criou 58.568 empregos formais em julho de 2026, segundo dados do Cadastro Geral de Empregados e Desempregados, o CAGED, do Ministério do Trabalho e Emprego. O indicador considera a diferença entre contratações e demissões. O resultado representa uma queda de 57,3% em relação a junho, quando foram criados 137 mil postos de trabalho. Além disso, a criação de empregos caiu 56,3% em comparação com julho de 2025, quando foram abertas 133.932 vagas, considerando os dados com ajuste. O desempenho foi pressionado pelos juros altos e pela desaceleração da economia. Entre os meses de julho, desde 2020, o resultado de 2026 é o mais baixo da série. A mudança na metodologia do CAGED impede a comparação com os anos anteriores a 2020. Agora, 11 horas mais 32.
13: A polinização exerce um papel essencial para o equilíbrio dos ecossistemas. A presença de abelhas nativas sem ferrão, além de determinantes para a reprodução da mata nativa e das culturas agrícolas, é uma fonte de renda para muitos produtores de mel, por meio da meliponicultura. Atualmente, o Brasil possui 93 espécies registradas pelo Instituto Chico Mendes de Conservação e Biodiversidade, espalhadas por todas as regiões. Agora, o Crop Data conta com o Atlas da Meliponicultura Brasileira no seu painel de polinizadores. A funcionalidade permite reconhecer as espécies, as imagens dos insetos e a área de abrangência das abelhas sem ferrão. O gerente executivo da CropLife Brasil, Renato Gomides, destaca.
14: Esses 93 registros mostram que biodiversidade no Brasil não é só pauta ambiental, é um ativo produtivo. As abelhas sem ferrão sustentam a polinização de culturas agrícolas e, ao mesmo tempo, geram renda direta do campo, com mel, pólen e cera. O Norte, com 65 espécies, e o Nordeste, com 58, concentram essa diversidade. E não por acaso são as regiões com maior tradição de meliponicultura. Só que esse conhecimento estava disperso. Ao reunir os dados do ICMBio e do catálogo Moore no painel de polinizadores do Crop Data, permitimos que qualquer pessoa visualize qual espécie ocorre em cada estado. Isso traz informações que formam a base para o manejo responsável, para a pesquisa e para a política pública. Conservar polinizador ou produzir alimentos são agendas convergentes.
13: A região norte é a que concentra a maior diversidade de espécies, com 65, seguida pelo nordeste, com 58. As abelhas, sem ferrão, são capazes de gerar renda por meio da produção de mel, geoprópolis, pólen e cera. O painel também exibe a distribuição quantitativa das espécies, que pode ser filtrada por estado e região, e permitem a tomada de decisão estratégica para a produção agrícola. A plataforma de dados do Crop Data reúne também informações sobre setores de sementes, bioinsumos, defensivos agrícolas e biotecnologia. A consolidação dos dados do primeiro semestre aponta uma alta nas exportações brasileiras de sementes. Em comparação com o ano passado, o crescimento foi de 2,1%, somando quase US$ 127 milhões. As sementes de milho, forrageira e hortícolas representaram juntas 85% do total do valor de mercado. A exportação de sementes de milho cresceu 26%, impulsionada pela Venezuela. Em volume, o crescimento também foi expressivo. O país embarcou 22.600 toneladas de sementes no último semestre, com crescimento de mais de 10% em relação a 2025. Agência Rádio Web, produção e reportagem, Eduardo Kowaleski.
0: Agora 11 horas mais 34 minutos, o IFPB e o IF Sertão lançam edital 2027 com mais de 4 mil vagas em cursos técnicos. A espera acabou para quem aguardava o lançamento do edital do maior processo seletivo de cursos técnicos da Paraíba. É hora de começar a preparar a documentação necessária para garantir a inscrição e dar os primeiros passos rumo à formação profissional. O Instituto Federal da Paraíba e o Instituto Federal do Sertão Paraibano lançaram os editais do processo seletivo para cursos técnicos. São mais de 4 mil vagas para ingresso no ano letivo de 2027.1, distribuídas entre as modalidades integrado ao ensino médio e subsequente ao ensino médio em diversos campos das instituições. Na modalidade integrado ao ensino médio, são 3.120 vagas destinadas a estudantes que concluíram o ensino fundamental e desejam cursar de forma integrada a formação geral e a educação profissional técnica de nível médio. Já na modalidade subsequente ao ensino médio, são 1.035 vagas para quem já concluiu o ensino médio e busca uma formação técnica. Os processos seletivos serão realizados de forma unificada pelo IFPB e pelo IF Sertão Paraíba. As inscrições serão de graça e estarão abertas de 2 de setembro a 5 de outubro, exclusivamente pela internet por meio do portal Estudante do IFPB. PB, né? Nos cursos integrados estão disponíveis opções como administração, agropecuária, agroindústria, automoção industrial, contabilidade, controle ambiental, design de moda, edificações, eletromecânica, eletrônica, eletrotécnica, geologia informática, instrumento musical, meio ambiente, mecânica, mineração, multimídia, petróleo e gás, química, recursos pesqueiros, segurança do trabalho e sistemas de energia renovável. Já nos cursos subsequentes, a oferta inclui administração, cuidados de idosos, edificações, eletrônica, eletromecânica, eletrotécnica, equipamentos biomédicos, enfermagem, gastronomia, guia de turismo, informática, manutenção e suporte em informática, mecânica, mineração, química, secretariado, serviços jurídicos, transações imobiliárias, instrumento musical, entre outros. Daí, então, opções são muitas vagas, no total são 4 mil vagas e se você quer um curso técnico, a opção é essa, o momento é este. 11 horas 38 minutos agora.
15: As queimadas estão entre as principais causas de ocorrências que afetam a rede de transmissão de energia e podem provocar interrupções no fornecimento, segundo o Operador Nacional do Sistema Elétrico. Além dos incêndios, a soltura de balões e de pipas com rabiola metálica, linha chilena ou cerol metálico pode provocar interrupções, colocando em risco a segurança da população e a continuidade de serviços essenciais. essenciais. Diante desse cenário, a ISA Energia Brasil, empresa reconhecida no setor pela transmissão, reforça a campanha Pequenas Atitudes, Grandes Consequências, que busca conscientizar a população sobre a importância da adoção de práticas preventivas. Segundo o gerente executivo regional da empresa, Fabiano Camargo, a iniciativa destaca a segurança como um valor inegociável.
16: Comportamentos que podem parecer inofensivos, como soltar balões, empinar pipas próximo de instalações de energia e queimadas, podem comprometer a operação do sistema elétrico, afetando o fornecimento de energia para residências, indústrias, hospitais e outros serviços essenciais. Além disso, representam riscos para as pessoas e para o meio ambiente. Em 2025, registramos 1.011 ocorrências relacionadas a pipas na rede de transmissão da companhia e 369 interferências provocadas por focos de calor próximos às nossas instalações.
15: Para reduzir esses riscos, a companhia informou que ampliou o uso de tecnologias de monitoramento com câmeras inteligentes, bases avançadas de combate a incêndios e sistemas capazes de identificar focos de calor de forma antecipada, além de outras frentes de trabalho. Fabiano Camargo destaca o alcance dos investimentos.
16: Estamos investindo cerca de 30 milhões em ações que vão desde manutenções preventivas até a conscientização da população. Nosso objetivo é reforçar que a prevenção é fundamental para proteger as pessoas, preservar a infraestrutura elétrica e garantir a continuidade de um serviço essencial para a sociedade.
15: Para saber mais, acesse queimadas.isaenergiabrasil.com.br. Grupo Rádio Web 25 anos, áudio que amplifica conexões. Produção e reportagem, Bruno Moreira.
0: Agora 11:41, em uma reunião com os Estados Unidos, o Brasil reafirmará disposição para reciprocidade. Brasil e Estados Unidos retomarão hoje os diálogos para uma negociação comercial. Segundo a coluna apurou do UOL, o ministro brasileiro do Desenvolvimento, Indústria e Comércio e Serviços, Márcio Elias Rosa, dirá pela primeira vez diretamente ao representante comercial de Donald Trump, Jamielson Gray, que o Brasil adotará a lei de reciprocidade econômica para reagir às novas tarifas duplas contra produtos brasileiros, totalizando 37,5%. A reunião é retomada das negociações comerciais que foi acertada entre Lula e Trump em telefonema no dia 21, pouco depois da ligação entre os líderes. O representante americano enviou uma mensagem a Elias Rosa dizendo ter tido orientação do republicano para reabrir o diálogo, em que pese avaliarem como positiva e importante a retomada um canal direto e de alto nível para negociação comercial. Auxiliares do presidente Lula demonstram em conversas reservadas ceticismo sobre os resultados práticos do diálogo. Em primeiro lugar, porque nada mudou significativamente nos argumentos brasileiros a respeito da falta de fundamentos de Washington para a imposição das tarifas. O próprio Lula disse diretamente ao presidente Trump que era falso os argumentos sobre desmatamento, trabalho forçado e competição desleal do sistema de pagamentos PIX pelo representante comercial dos Estados Unidos na decisão de tarifar o Brasil, sem fatos novos, há pouco o que negociar. Além disso, o Planalto avalia que a Casa Branca não daria ao petista um ganho de negociação que pudesse impactar positivamente o desempenho do presidente candidato à reeleição nas urnas em outubro. 11:42. Já que falamos de outubro, de eleições, né? O que é permitido, o que é proibido no dia da votação? Todos os anos é a mesma coisa, né? Com a aproximação do primeiro turno das eleições, marcado para 4 de outubro, o Tribunal Superior Eleitoral reuniu orientações para esclarecer dúvidas dos eleitores sobre as regras antes e durante a votação. As normas estão compiladas no Manual do Eleitor, elaborada a partir da Resolução 23.759, publicada pelo TSE em março passado. O documento reúne 13 capítulos, orientações sobre a participação do cidadão no processo eleitoral. Segundo o presidente do Tribunal Superior Eleitoral, ministro Cássio Nunes Marques, o manual apresenta informações práticas para o exercício do voto. Entre as orientações estão a necessidade de apresentar documento oficial com foto e a proibição de entrar na cabine de votação com telefone celular. 11h44 agora.
17: Integrar informações para cuidar melhor da saúde dos trabalhadores. Esse é um dos principais temas do Conecta Saúde, evento que reúne especialistas, gestores e empresas para discutir como tornar o atendimento mais coordenado e preventivo. Este ano, o encontro traz uma questão principal a ser respondida: como cuidar melhor das pessoas em um sistema de saúde ainda tão dividido. O gerente de saúde integral do SESI, Thiago Tarrô, explica a importância da integração de dados.
18: No Conecta, a gente está trazendo justamente a lógica do cuidado coordenado e passa muito pela integralidade de dados, da interoperabilidade de dados, porque a gente está trazendo de sair de um olhar fragmentado para um olhar contínuo, um olhar longitudinal desse trabalhador. Então, a gente quer que, a partir desses dados que a gente tem, a gente consiga integrar essas informações de forma a gente poder entender melhor esse perfil populacional de saúde que a gente tem, direcionar melhor as ações, seja para um público que tem uma necessidade de prevenção, seja para quem tem uma necessidade de fazer um programa de saúde.
17: Uma das novidades desta edição é o relatório Vige Indústria Brasil, que reúne dados de todas as regiões do país. O levantamento traça um retrato da saúde dos trabalhadores e acende alertas para temas como sedentarismo, consumo de álcool, saúde mental e doenças crônicas. O Conecta Saúde será realizado na Fiesp em São Paulo. Para mais informações, acesse o site www.sesi.portaldaindustria.com.br. Agência Rádio Web. Produção e reportagem, Valquíria Rios.
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0: Muito bem, voltando às 11h46, morre Manuel Francisco Gomes Filho, professor aposentado da UFCG e referência em meteorologia. Morreu na manhã de ontem o professor aposentado da Universidade Federal de Campina Grande, Manuel Francisco Gomes, pesquisador com longa trajetória dedicada à meteorologia, aos estudos climáticos e à formação profissional de profissionais na Paraíba. A despedida será realizada hoje em João Pessoa. Manuel Gomes lutava contra um câncer e estava internado há cerca de um mês em um hospital de João Pessoa. O professor fez parte de uma geração de pesquisadores que ajudou a consolidar o ensino e a pesquisa em meteorologia em Campina Grande. Registros históricos da Unidade Acadêmica de Ciências Atmosféricas da UFCG mostram que ele foi incorporado ao grupo de meteorologia entre 76 e 79, período considerado decisivo para a estruturação da área na universidade, né? Ao longo da carreira, concentrou pesquisas em áreas como meteorologia dinâmica, oceanografia física, mudanças climáticas e meteorologia aplicada. Manuel também exerceu funções administrativas na universidade. Aí, né? Mais uma perda importante. O velório de Manuel será realizado no Parque das Acácias, na capital paraibana, no dia de hoje. Olha, o preço do petróleo subiu 6%. foi para 91 dólares. O preço do petróleo abriu a semana em forte alta, influenciado pela escalação da tensão no Oriente Médio após novos ataques dos Estados Unidos contra o Irã, o que amplia a incerteza sobre a reabertura do Estreito de Hormuz. Mercado reage ainda ao acordo entre a Casa Branca e a Venezuela, que amplia a participação americana na exploração das reservas venezuelanas. O petróleo abre a semana em alta. Contrato futuro com vencimento em dezembro para o barril do tipo Brent, referência internacional de commodities mais negociada, subia 6% às 8h45 de hoje, horário de Brasília, e chegou a 91 dólares e 24 centavos. 11h48 agora.
19: As famílias brasileiras fizeram mais compras nos supermercados em julho deste ano na comparação com julho do ano passado. É o que revelam os números mais recentes da Abras, Associação Brasileira de Supermercados. A alta foi de 3,3%. Já no comparativo mensal, ou seja, na comparação com o consumo registrado em junho, a alta no nível de consumo foi de 3%. Ainda de acordo com a Abras, considerando os 7 primeiros meses de 2026, o consumo nos lares brasileiros está em alta. Entre janeiro e julho, avançou 2,7%. A entidade também monitora os preços de uma cesta de 35 produtos mais consumidos em mercados, entre alimentos, bebidas, carnes, produtos de limpeza, itens de higiene e beleza. No acumulado do ano, os preços registraram alta de 5,2%. No entanto, em julho, o preço da cesta monitorada caiu 1,2%. Na comparação com junho. O valor médio da cesta passou de R$ 852,54 para R$ 841,95. O comportamento de alguns itens merece destaque. Entre os que ficaram mais barato nas gôndolas dos supermercados e puxaram a queda do preço médio estão açúcar refinado, café torrado e moído e feijão. Da Rádio 2, Milena Abreu.
0: Muito bem, obrigado, Milena. Eu falava da eleição, né? E ainda naquela mesma notícia que eu falei antes sobre as eleições de 2026, que é permitido, que é proibido no dia da votação, eu quero adiantar para você aqui o horário da votação e cargos em disputa, para você ficar ligado, né? No primeiro turno, a votação vai acontecer em todo o Brasil das 8 da manhã às 5 da tarde. Não muda a questão do horário, e o horário é o de Brasília, viu? De 8 da manhã às 5 da tarde. O segundo turno, caso seja necessário, está marcado para o dia 25 de outubro. Nas eleições 2026, os eleitores votarão para deputado federal, deputado estadual ou distrital, dois senadores, governador e vice-governador, presidente e vice-presidente da República. E o que é obrigatório para votar? O voto é obrigatório para brasileiros alfabetizados entre 18 e 70 anos, para jovens de 16 a 17 anos e maiores de 70. As pessoas analfabetas, o voto é facultativo. Você vai se quiser, tá? Eleitores com o título cancelado não podem votar. Para votar, é necessário apresentar documento oficial original com foto, como RG, carteira de motorista ou passaporte. Quem estiver com o título eleitoral regular poderá votar, mesmo sem ter realizado o cadastro biométrico. O cadastro eleitoral também garante às pessoas transgêneros o direito de ter respeitados a identidade de gênero e o nome social, tá certo? Então, para vocês aí, é proibido, uma das principais regras diz respeito ao uso de aparelhos eletrônicos, né? É proibido, tá certo? O eleitor não pode entrar na cabine de votação com o telefone celular. O aparelho deverá ser deixado em um local indicado. Por outro lado, é permitido levar para a sessão eleitoral uma cola eleitoral em papel com os números e nomes dos candidatos. Também são proibidas a boca de urna e as aglomerações de pessoas utilizando roupas padronizadas que caracterizem manifestação coletiva de preferência política. Candidatos e partidos não podem oferecer transporte ou refeições aos eleitores em troca de votos. E por aí vai. Tem muitas coisas que você precisa ficar atento, porque é danado pau pau só quebrar nas costelas do mais fraco, viu? Cuidado, viu? O mais fraco é quem sempre leva a chibatada primeiro, né, Chico? Os outros, não, eu não.

0: A consulta ao lote está disponível desde a última segunda-feira. Além das reinstituições referentes ao exercício de 2026, o lote também contempla reinstituições residuais de anos anteriores. Em todo o Brasil, serão pagas 521.935 reinstituições, que somam 1 bilhão e 238 milhões. Desse total, 704 milhões serão destinados a contribuintes com prioridade legal. Entre os beneficiados estão idosos com mais de 80 anos, pessoas entre 60 e 79 anos, contribuintes com deficiência física, mental ou moléstia grave e aqueles cuja principal fonte de renda é o magistério. Também receberão prioridade contribuintes que utilizaram a declaração pré-preenchida e ou optaram por receber a restituição por PIX. 11h54. 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
1: para você. Prazo para escolas escolherem os livros didáticos de 2027 vai até 8 de setembro. As publicações definidas pelas instituições de ensino vão ser utilizadas por alunos do primeiro ao quinto ano do fundamental no ciclo 2027-2030. Professores, coordenadores e gestores escolares devem analisar as obras didáticas, pedagógicas e literárias disponíveis e avaliar quais estão mais alinhadas à proposta da unidade e aos objetivos de ensino. A distribuição dos livros é feita pelo Ministério da Educação de forma gratuita. Devem participar desse processo as escolas da rede pública com adesão ao Programa Nacional do Livro e do Material Didático. Essas unidades também precisam ter registrado estudantes no Censo Escolar 2025. A escola pode selecionar coleções distintas para cada disciplina curricular. Da Rádio 2, Fabiola Altran.
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0: Você atualizado com algumas notícias da área do esporte. Vamos falar aí de Campeonato Brasileiro, entre outras. E eu começo falando...
1: Rodada recheada de gols no Campeonato Brasileiro. Na abertura da rodada de domingo, Atlético Paranaense e Fluminense empataram em 3-3 na Arena da Baixada, em Curitiba. Foi um jogão com direito à virada no placar e gol nos acréscimos. O Furacão ficou duas vezes na frente. O Fluminense virou, mas um gol de pênalti de Viveiros no final deixou tudo igual. O Furacão está em terceiro na tabela e o Flu é o quarto. No clássico carioca da rodada, deu Flamengo contra o Botafogo. 3-0, com dois gols de Samuel Lino e um golaço de Carrascal. O Fla dominou todo o primeiro tempo e matou a partida. Foi a 14ª vitória rubro-negra no Brasileirão. O Flamengo segue na cola do líder Palmeiras. O técnico Leonardo Jardim atribui ao cansaço a queda de rendimento no segundo tempo da partida, situação que tem sido frequente nos últimos jogos.
2: Não é relaxou, os jogadores entram com vencer e não querem fazer as coisas. Não é bem isso. E depois, o cansaço que pode acontecer na segunda parte não é logo no início, porque eles vêm 10 minutos de paragem. Eu acho que o cansaço é mais a partir dos 60. E aí a gente tem que jogar com os nossos jogadores que nós temos no banco.
1: No terceiro jogo da rodada de domingo, o Santos venceu o Corinthians em São Paulo e quebrou um tabu de 15 anos sem vencer o adversário como visitante no Campeonato Brasileiro. E Neymar foi decisivo para a vitória. A falta batida pelo atacante pegou na trave e no rebote, Christian Oliva mandou para o fundo da rede. O Peixe respira 5 pontos do Z4. O Timão fica na 10ª posição. O líder Palmeiras enfrentou o Mirassol fora de casa e arrancou um empate por 1-1. O time da casa saiu na frente no início da segunda etapa. Maurício empatou para o Verdão aos 29 minutos. Agência Rádio Web, produção e reportagem, Marco Aurélio Franco.
0: Olha, Brusque e Botafogo, Brusque e o Botafogo da Paraíba já estão classificados, né? Na Série C do Campeonato Brasileiro de 2006 para o quadrangular, para a próxima fase. E depois...

0: Depois disso, serão dois quadrangulares de acesso em cada grupo. Quatro clubes vão brigar por duas vagas na Série B de 2027. O GE descomplica e explica a divisão das chaves, não é fácil, hein? A Série C do Campeonato Brasileiro já conhece os grupos do quadrangular que vão definir os acessos para a segunda divisão do ano que vem. E o Botafogo da Paraíba tá na disputa, viu? Tá na disputa, tá? Os quadrangulares vão contar o seguinte: Botafogo da Paraíba vai ter no seu grupo Maringá, Floresta e Santa Cruz. E aí vai ter um outro quadrangular que vai contar com Brusque, Ferroviária, Inter de Limeira e Paysandu, tá? Então a primeira rodada está marcada para os dias 5 do 9, 6 do 9 ou 7 do 9. Santa Cruz vai pegar o Botafogo da Paraíba, o Floresta vai pegar o Maringá, o Paysandu vai pegar o Brusque e o Inter de Limeira a Ferroviária. Aí vai ter a jogada de rodada e tudo mais. Bom, final, um abraço para você, porque não tem tempo para nada. Vem aí o horário eleitoral obrigatório para você ouvir as propostas dos seus candidatos.
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3: Meio-dia e 25.

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1: Cenecista. 13 horas e 17 minutos.
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0: 1:34.
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6: 13:52.
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4: Oi, eu sou Fabiola Altran e estes são os destaques de início de semana. Beneficiários do Bolsa Família com número de identificação social final zero recebem nesta segunda a parcela de agosto do programa. E os estudantes nascidos nos meses de novembro e dezembro recebem hoje mais uma parcela do Pé de Meia, que é de incentivo à frequência escolar. O valor é de R$ 200. A Agência Nacional de Vigilância Sanitária atualiza as regras para laboratórios públicos e privados. O objetivo é aumentar o monitoramento e a confiabilidade dos ensaios. Epidemia de ebola na República Democrática do Congo pode ser 3 vezes maior do que apontam os números oficiais. A desconfiança é da principal agência de saúde pública da África. Até o último dia 25, mais de 2.700 pessoas haviam morrido. Hoje, pelo Campeonato Brasileiro, 8 da noite, tem Remo e Coritiba pela rodada 25. Da Rádio 2, Fabiola Altran.
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6: 2:04.

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2: 2h22.
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1: Prazo para escolas escolherem os livros didáticos de 2027 vai até 8 de setembro. As publicações definidas pelas instituições de ensino vão ser utilizadas por alunos do primeiro ao quinto ano do Fundamental no ciclo 2027-2030. Professores, coordenadores e gestores escolares devem analisar as obras didáticas, pedagógicas e literárias disponíveis e avaliar quais estão mais alinhadas à proposta da unidade e aos objetivos de ensino. A distribuição dos livros é feita pelo Ministério da Educação de forma gratuita. Devem participar desse processo as escolas da rede pública com adesão ao Programa Nacional do Livro e do Material Didático. Essas unidades também precisam ter registrado estudantes no Censo Escolar 2025. A escola pode selecionar coleções distintas para cada disciplina curricular. Da Rádio 2, Fabiola Altran.
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12: 2h53.
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14: Elis Just, na sua versão Cowgirl.

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3: Segunda-feira, 31 de agosto de 2026. Esse é o Giro de Notícias. Eu sou Aldrin Pontes e você acompanha os destaques do momento. Brasil e Estados Unidos retomam nesta segunda-feira as negociações sobre as tarifas impostas pelos americanos a produtos brasileiros. O chamado tarifaço é uma das principais preocupações do governo e do setor produtivo brasileiro. O objetivo das conversas é tentar reduzir os impactos das sobretaxas sobre as exportações brasileiras para os Estados Unidos. A agenda econômica brasileira também começa movimentada. O Banco Central divulga nesta segunda-feira o boletim Focus, com as projeções do mercado para a inflação, juros e crescimento da economia. Amanhã, 1º de setembro, o IBGE divulga o resultado do Produto Interno Bruto, o PIB, relativo ao segundo trimestre deste ano. A expectativa é de crescimento moderado na economia brasileira. No Congresso Nacional, deputados e senadores retomam nesta semana uma agenda de votações concentradas. Entre os temas que estão no radar, estão propostas relacionadas à escala do trabalho 6x1, segurança pública, minerais críticos e incentivos para centro de processamento de dados. O esforço concentrado está previsto para seguir até o dia 4 de setembro. No cenário internacional, equipes de resgate continuam trabalhando no Nepal depois da gigantesca enchente provocada pelo colapso de uma geleira na região do Himalaia. O número de mortos chegou a 919, sendo 903 no Nepal e 16 na China. Mais de 4.700 pessoas continuam desaparecidas. E atenção para o esporte! Nesta segunda-feira tem rodada movimentada no futebol brasileiro. Pela Série B, Fortaleza e Operário do Paraná jogam às 7h30 da noite. E pela Série A, Remo e Coritiba se enfrentam às 8 da noite. No futebol feminino, Cruzeiro e Corinthians se enfrentam nesta segunda-feira pelas quartas de final do Campeonato Brasileiro. O confronto coloca frente a frente as equipes que decidiram a competição na temporada passada. A partida está marcada para as 7h15 da noite. O Giro de Notícias é uma produção da Agência Rádio Web. Texto e apresentação, Aldrin Pontes. Edição, Mário Melo.
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10: 3 e 5.
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8: 3:21.

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1: Elas viraram febre no Brasil. As chamadas canetas emagrecedoras, como as que têm semaglutida, liraglutida ou tirzepatida, passaram a ser procuradas não só por adultos, mas também por adolescentes. Os medicamentos podem ser importantes no tratamento de doenças, como a obesidade e o diabetes, mas o uso precisa ser feito com indicação e acompanhamento médico. Por isso, a Sociedade Brasileira de Pediatria lançou um alerta sobre o uso de canetas emagrecedoras por crianças e adolescentes. De acordo com a entidade, os medicamentos podem trazer riscos à saúde e afetar o desenvolvimento de pessoas que ainda estão em fase de crescimento. O presidente do Departamento Científico de Endocrinologia da Sociedade Brasileira de Pediatria, Crésio Alves, alerta para o uso indiscriminado por adolescentes e crianças.
2: Algumas complicações pela automedicação são corrigíveis rapidamente, como a desidratação. Outras requerem cirurgia, como a colelitíase, que é a pedra na vesícula. Outras requerem internamento, como a pancreatite. E outras são ameaçadoras à vida, como a hipoglicemia. Você pode ter baixar o seu açúcar no sangue e não ter ninguém em casa para lhe ajudar.
1: O Brasil tem mais de 17 milhões de crianças e adolescentes entre 5 e 19 anos de idade com excesso de peso, segundo o Atlas Mundial da Obesidade. Desse total, 7 milhões já são considerados obesos. Em alguns casos, o tratamento pode ser indicado para adolescentes. A semaglutida, por exemplo, tem indicação aprovada para o tratamento da obesidade em pacientes a partir dos 12 anos, dentro de critérios específicos. Mas isso não significa que qualquer adolescente que queira emagrecer possa usar a medicação, conforme alerta a Sociedade Brasileira de Pediatria.
2: Orientamos que esse medicamento nunca deva ser utilizado com finalidade estética, nunca deva ser utilizado para perda de peso rápida antes de uma festa ou de uma competição esportiva e que nunca deva ser utilizado em substituição a um plano alimentar e atividade físicas adequadas.
1: Outro risco apontado pela SBP é o uso de produtos comprados fora do Brasil. A entidade alerta que não é possível saber com segurança o que há no produto ou qual é a quantidade da substância presente. As canetas emagrecedoras, autorizadas pela Agência Nacional de Vigilância Sanitária, precisam de receita médica. Agência Rádio Web, produção e reportagem, Marco Aurélio Franco.
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10: 3:52.
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4: Paris, 31 de agosto de 2026. Vamos aos destaques do noticiário internacional desta segunda-feira. Estados Unidos e Irã trocam ataques pela primeira vez em um mês. Teherã avisou alvos militares americanos na Jordânia e nos Emirados Árabes Unidos em resposta aos bombardeios realizados pelos Estados Unidos no domingo. As forças americanas atacaram dois lançadores iranianos na ilha de Larak, localizada no estratégico Estreito de Hormuz. Após o anúncio dos novos ataques, o preço do petróleo voltou a subir com o barril do Brent ultrapassando a marca de 90 dólares. O episódio enfraquece várias semanas de relativa calma na guerra no Oriente Médio, que completou 6 meses na semana passada. Os ataques contrastam com declarações recentes do governo de Donald Trump, que afirmava priorizar a pressão econômica sobre a República Islâmica e anunciou sanções secundárias contra parceiros comerciais iranianos. Acontece nesta segunda e terça-feira nos Estados Unidos o encontro dos ministros das Finanças do G20. A reunião será realizada na Carolina do Norte. Washington, que preside neste ano o Grupo das Grandes Economias Mundiais, pretende concentrar os debates nos meios de impulsionar o crescimento econômico, na desregulamentação e na redução dos desequilíbrios nas trocas comerciais internacionais. No entanto, a guerra no Oriente Médio e a pressão americana contra parceiros do Irã devem ser abordadas. O Brasil também participa do G20, mas segundo a AFP, o governo Lula decidiu não enviar o ministro da Economia, Dario Durigan, devido às tensões recentes com os Estados Unidos. Na França, mais de 850 mil professores voltam ao trabalho nesta segunda-feira para preparar a volta às aulas nesta terça de quase 12 milhões de alunos. O início do ano letivo francês é marcado em algumas regiões pelas consequências de um ciberataque ocorrido durante o verão. À medida que os dias passam e as operações de resgate avançam, a dimensão da tragédia na região do Himalaia vai ficando mais clara. Na manhã desta segunda-feira, o balanço de vítimas nas enchentes e deslizamentos de terra no Nepal subiu para 903 mortos. A mídia estatal chinesa relata 16 mortes no Tibete. Quase 4.800 pessoas continuam desaparecidas nos dois países. 6 dias após a tragédia, dezenas de militares, policiais e guias trabalham dia e noite em áreas de difícil acesso e condições extremamente perigosas.
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0: 16:36.
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6: 4:50.
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3: O Congresso Nacional entra nesta segunda-feira na última semana de esforço concentrado antes das eleições de outubro. Entre as prioridades estão três pautas defendidas pelo governo Lula: a medida provisória que acaba com a taxa das blusinhas, a PEC do fim da escala de trabalho 6x1 e também a PEC da segurança pública. O presidente do Senado, Davi Alcolumbre, afirmou que a MP com o fim da taxa das blusinhas é prioridade.
4: Essa medida provisória não vai caducar. Essa medida provisória vai ser deliberada na comissão especial, depois no plenário da Câmara, depois no plenário do Senado. Nós vamos deliberar e ela virá lei para proteger milhões de brasileiros que usam desse instrumento.
3: A comissão mista se reúne já nesta segunda-feira para analisar o parecer. O texto zera o imposto federal de 20% sobre compras internacionais de até $50 e precisa ser aprovado pelo Congresso até o dia 8 de setembro. A relatora, a senadora Leila

0: da Barros é favorável ao texto original da Câmara.
1: E já adiantando a vocês que sou absolutamente a favor do texto inicial, que foi, já foi apresentado. Mas não deixaremos de conversar com todos. É isso que eu quero deixar muito claro, que é uma característica minha, né, de conversar com todos, ouvir a todos.
0: Na quarta-feira, as atenções se voltam para a Comissão de Constituição e Justiça do Senado. Davi Alcolumbre afirmou que o colegiado deve analisar as PECs da segurança pública e do fim da escala 6x1. E disse manter contato com o relator da redução da jornada de trabalho, o senador Omar Aziz.
2: Tem a compreensão da importância da matéria. Isso quer dizer o quê? Isso quer dizer que a matéria está tramitando dentro dos ditames adequados do regimento e da Constituição brasileira.
0: A agenda também passa pelo Judiciário. Na terça-feira, o Tribunal Superior Eleitoral deve julgar a ação que questiona um vídeo produzido com inteligência artificial em que Jair Bolsonaro aparece apoiando a candidatura de Flávio Bolsonaro à presidência. Agência Rádio Web, de Brasília, Yuri Hudson.
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0: 17:17.
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5: 5:37.
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0: 17:55.
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Piedade de mim, ó Senhor, porque clamo por vós todo dia. Ó Senhor, vós sois bom e clemente, sois perdão para quem vos invoca. Salmo 85, versículos 3 e 5. Cristãos ouvintes do programa Hora Católica, no encontro com Jesus, somos convidados a assumir a missão de testemunhá-lo, renunciando a tudo o que nos impede de segui-lo com fidelidade. Ele transforma nosso modo de pensar e julgar e nos indica que a vida encontra sentido quando a pormos a serviço do seu Evangelho. Adianto para os ouvintes o texto principal.

final da reflexão de hoje é tirado do Evangelho de Mateus, capítulo 16, versículos do 21 ao 27. Repito, Mateus, capítulo 16, versículos do 21 ao 27. Vá procurando em sua Bíblia, são muitos os que acompanham o Hora Católica com a Bíblia em mãos. Por isso que faço questão de repetir, porque quando eu me encontro com estes ouvintes, eles dizem: gosto quando o senhor repete, porque às vezes eu me atrapalho, não encontro de imediato. Mateus 16, 21 a 27. Cumprimento os meus colaboradores de evangelização pelo rádio, senhor Otto, Devanilson Marinho e o Nicolas Nunes. Não posso esquecer do nosso reserva, o senhor Araújo. Gratidão pela disponibilidade dos senhores. Muito obrigado, realmente. Que Deus os abençoe sempre. Aos meus queridos ouvintes, aos ouvintes da 104.1, a geradora do nosso programa, o meu abraço. Muito obrigado pela audiência. Eu diria pela a honrosa audiência. É o programa Hora Católica, levando a palavra de Deus a centenas e milhares de famílias. A minha saudação se estende para os ouvintes das outras emissoras co-irmãs que retransmitem o programa Hora Católica. Aqui cito o nome: Rádio Senecista de Picuí. Muito obrigado mesmo pela audiência de todos e, como sempre peço, ajude Dom Ducênio a evangelizar. Vocês podem perguntar: como eu posso ajudar o bispo a evangelizar? É muito simples. Este programa Hora Católica que você escuta todos os domingos, se você gosta, você vai avisar a outras pessoas que ele existe. Ah, eu assisto pelo YouTube, eu assisto por qualquer outro canal. Então você oriente. Meus prezados, convido a todos agora para a oração. Vamos rezar. Convido a todos vocês que rezem comigo. A oração pelas famílias, a oração de agradecimento. E logo depois destas duas orações, eu abençoo a mesa dos nossos ouvintes. São muitos que nesta hora estão preparando a sua refeição, alguns até aguardando esta bênção. É, eu digo isso porque me dizem, quando eu ando por aí. E também, você pense agora na sua família. Pense naquela situação que a sua família está passando. Confiança em Deus, porque a nossa fé é aquela fé que vai diretamente no coração de Deus, e quando nós temos fé, nós conseguimos muitas coisas. Basta ter fé. Vamos pensar também nas famílias que passam por dificuldades no mundo inteiro. Costumo sempre lembrar das famílias em guerras. Meu Deus, quantas famílias em que choram os filhos, as esposas, por mortes, porque os maridos estão na frente da guerra, os filhos que nascem, os maridos nem sequer conhecem os seus filhos, os pais. Rezemos pelas famílias que estão passando por dificuldade. Deus eterno, que com bondade paterna não deixai de atender às nossas necessidades. Derramai a abundância da vossa bênção sobre todas as famílias e residências. E santificai os seus moradores com o dom da vossa graça, para que, cumprindo os vossos mandamentos,
desincumbindo-se dos encargos do tempo presente, chegue um dia a mansão celeste, para todos preparada, por Cristo nosso Senhor. Amém. Eu também convido a você, meu prezado ouvinte, para agradecer. Agradecer por mais uma semana que passou. Agradecer pela semana que hoje começa. Sim, hoje é dia do Senhor, é domingo. E não basta só esta oração. O maior gesto de agradecimento é você participando da Santa Missa. Veja o horário de missa aí na sua cidade, no seu bairro. Por quê? Porque um domingo sem missa é uma semana sem a graça de Deus. A missa é o ápice da nossa fé. Meus irmãos, quando nós participamos da Santa Missa, da Eucaristia, nós comungamos duas vezes. Comungamos da palavra de Deus, palavra proclamada, e comungamos do pão eucarístico. É um encontro com Jesus. Há aqueles que, infelizmente, não sabem do valor da missa, dizem até para a esposa: vá e reze por mim. Não faça assim. Vá com a sua esposa, com seus filhos. Pense o quanto Deus tem sido bom para você. Foi Jesus que deixou a Eucaristia. Foi Ele que na última ceia disse aos discípulos: tomai, comei, tomai, bebei. Este é meu corpo, é meu sangue, dado e derramado por vós. Fazei isto, olha, palavra de Jesus, fazei isto em memória de mim. Vamos agradecer a Deus também pela Eucaristia. Ó Deus, vossa misericórdia é incomensurável, infinito tesouro de vossa bondade. Damos graças a vossa imensa majestade pelos benefícios que nos concedestes e vos suplicamos que não abandoneis os vossos servos e servas, mas os prepareis para merecer também a graça dos bens eternos. Por Cristo nosso Senhor. Amém.

E agora? Você já está sentado à mesa? Ou está esperando a bênção em pé? Ou está preparando ainda o seu café da manhã? Não importa. O que importa é que nesta hora eu vou abençoar os seus alimentos. Que estejam não preparados. Você que já está tomando café, quem sabe até adiantando um pouco para ir à Santa Missa. Abençoai, Senhor. Abençoai a mesa dos vossos filhos e filhas. Não deixes faltar o pão de cada dia. Em nome do Pai, do Filho e do Espírito Santo. Amém. Pão em todas as mesas.

cristãos. Após a oração, chegamos ao momento em que iremos refletir a palavra de Deus que será proclamada daqui a pouco. Anunciando mais uma vez o texto principal, é o de Mateus, capítulo 16, versículos do 21 ao 27. Faço uma pequena introdução. Nossa vida deveria ser o espelho daquilo que nós celebramos. Sim, porque não basta só participarmos da missa. Devemos viver aquilo que nós celebramos. Depois de anunciar seu fim trágico, Jesus é repreendido por Pedro, que procura desviá-lo do seu caminho. É o que nós vamos ver daqui a pouquinho no evangelho que eu vou proclamar. Jesus, neste evangelho, ele apresenta as exigências a quem quer segui-lo. Renunciar, prezados ouvintes, aos projetos pessoais não condizentes com as propostas do Mestre Jesus e assumir a própria cruz é o grande desafio de nós cristãos de todos os tempos. É preciso assumir a cruz. Então, após essa pequena introdução, vamos agora ouvir com muita atenção a palavra de Deus. Por favor, você que está fazendo alguma coisa, se puder neste momento, quem sabe aumentar até um pouco o volume do seu rádio, ou parar um pouquinho para ouvir a palavra de Deus. Evangelho de Mateus, capítulo 16, versículos do 21 ao 27.

Naquele tempo, Jesus começou a mostrar a seus discípulos que devia ir a Jerusalém e sofrer muito da parte dos anciãos, dos sumos sacerdotes e dos mestres da lei, e que devia ser morto e ressuscitar no terceiro dia. Então Pedro tomou Jesus à parte e começou a repreendê-lo, dizendo: Deus não permita tal coisa, Senhor, que isso nunca te aconteça. Jesus, porém, voltou-se para Pedro e disse: Vai para longe, Satanás. Tu és para mim uma pedra de tropeço, porque não pensas as coisas de Deus, mas sim as coisas dos homens. Então Jesus disse aos discípulos: Se alguém quer me seguir, renuncie a si mesmo, tome a sua cruz e me siga. Pois quem quiser salvar a sua vida, vai perdê-la. E quem perder a sua vida por causa de mim, vai encontrá-la. De fato, que adianta o homem ganhar o mundo inteiro, mas perder a sua vida? O que poderá alguém dar em troca de sua vida? Porque o Filho do Homem virá na glória de seu Pai, com seus anjos, e então retribuirá a cada um de acordo com a sua conduta.

Cristãos ouvintes, após termos ouvido o texto do Santo Evangelho, Evangelho de Mateus, no capítulo 16, versículos do 21 ao 27, agora vamos tentar transmitir uma mensagem para todos os meus ouvintes. Começo falando aqui dos desafios para seguir Jesus. Os desafios do seguimento de Jesus, prezados irmãos e queridas irmãs, são o tema da liturgia deste 22º domingo do tempo comum. E aí, para vocês entenderem, eu vou fazer uma pergunta. Aliás, alguém poderia já estar dizendo aí: Dom Dusênio, quais são os desafios? O primeiro deles, meus irmãos, é o desafio do esvaziamento de nós mesmos. Vamos entender. Esvaziamento de nós mesmos significa esvaziar de tudo aquilo que possa impedir de segui-lo e servi-lo livremente. Então, se você quer seguir Jesus, quer servir Jesus, é preciso que você esteja livre. Quando passamos por esse processo, aí sim, estamos aptos a segui-lo livremente. O segundo desafio é aquele de tomar a nossa cruz, ou seja, não fugir das dificuldades e sofrimentos, mas enfrentá-las com coragem, porque sofrimento é o que mais encontraremos no seguimento de Jesus. O triste, prezados, é que muitos querem Jesus, mas não querem passar pelas dificuldades. Quem mais sofreu foi Jesus por nós. E ele não fugiu da cruz. Quem foge dos seus próprios sofrimentos não está apto para segui-lo, porque o seu seguimento consiste em passar por muitos sofrimentos. Foi o que nós vimos no Evangelho, proclamamos há pouco instante para vocês. Nosso Senhor Jesus Cristo mostra qual é a sua missão e a missão dos seus discípulos. Qual é a missão dos discípulos? Ir a Jerusalém e sofrer muito da parte das autoridades, dos anciãos, dos sumos sacerdotes e dos mestres da lei, aqueles que perseguiam Jesus. Esse sofrimento, prezados, seria muito grande, chegando mesmo até a morte, mas para depois ressuscitar no terceiro dia. É o que aconteceu com Jesus. Jesus que foi humilhado, caluniado, esbofetado, pregaram numa cruz, mas tudo isso foi por amor, porque ele veio ao mundo justamente enviado pelo Pai para abraçar a cruz e abraçar assim os nossos pecados, morreu por nós. Ele mostra tudo isso depois que os discípulos, na pessoa de Pedro, responderam corretamente quem ele era. Pedro, embora tenha dito que ele era o Messias, o Filho de Deus, estava um tanto quanto equivocado em sua concepção de Messias. Porque Pedro tinha em mente aquela concepção judaica de Messias. Qual era a concepção? Era a seguinte: aquele que viria com poder e glória para resolver todos os problemas sem passar por nenhum sofrimento. Era a concepção judaica e Pedro tinha influência desta concepção. Então, quando Jesus diz que iria passar por tudo isso e seria morto, Pedro reage
chamando-a à parte e dizendo que Deus não iria permitir que tal coisa acontecesse. Prezados irmãos, queridas irmãs, devo dizer-lhes que muitos de nós, muitos, embora não sejamos de origem judaica, temos uma concepção similar de Jesus. Seu sofrimento não nos atinge a ponto de nos convertermos como deveria ser, mas romantizamos o sofrimento de Jesus. De que forma? Livrando-a da real crueldade e da dureza. Ou seja, muitos pensam diferente, querem um Cristo apenas glorioso, sem a mácula da dor e do sofrimento, um Cristo apenas dos nossos louvores, um Cristo da Eucaristia que nos conforta, mas do qual desconhecemos o real significado. Então entendam bem, vocês que estão me ouvindo nesta hora, a cruz na nossa vida, na nossa casa, nos nossos altares, nos nossos templos e no nosso pescoço. Essa cruz não passa de um ornamento. E em algumas imagens, o crucificado não parece agonizar, mas descansar na cruz. Sabe por quê, meus irmãos? Eliminamos o sofrimento porque não queremos enfrentá-lo. Isso mesmo. Olha, eu não esqueço nunca. Eu já falei isso aqui várias vezes e volto a repetir, porque enfatiza e clareia mais o que eu estou falando. Aquela moça que numa festa eu falava da cruz e depois ela disse: "Puxa, Dom do Senho, hoje é festa e o Senhor falou de cruz para nós." Cuidado, cuidado você que só sabe louvar. Cuidado você que só sabe descansar no Espírito. Porque geralmente, quando a cruz se apresenta, que é inevitável, mas hoje ou mais amanhã, ela vai aparecer para você. Já apareceu para mim muitas vezes. Pode aparecer para você também. Quem sabe se já apareceu e você se desesperou? Nós, muitas vezes, nos desesperamos por conta da cruz. Então, é preciso abraçar a cruz. Muitos de nós esvaziamos o sofrimento da cruz porque preferimos um Cristo sem dor, só na sua glória. Sim, nós vamos também obter a glória, mas não existe glória sem passar pela cruz. Nosso Senhor Jesus Cristo deixa claro, meus irmãos, muito claro para os seus discípulos que para chegar à glória é preciso passar pela cruz. Não existe glória sem sofrimento, sem cruz. Não que ele tenha buscado o sofrimento pelo sofrimento, não se trata disso. Mas sabia que o sofrimento é consequência do comprometimento com a vida. Sabe por quê? Porque quem luta pela vida, quem luta pela justiça, pela construção do reino de Deus, enfrentará muito sofrimento. Não existe outro caminho. Uma religião que só promete a paz e a glória não passa de alienação. Uma religião que esquece o significado da cruz não pode ser uma religião séria. Então, cuidado. Cuidado que aqueles que muitas vezes deixam a igreja e vão atrás de seitas que oferecem um Deus sem a cruz. O nosso Deus tem cruz e tem glória. E para se chegar à glória, é preciso passar pela cruz. Essa proposta feita
por Jesus no Evangelho de hoje, a qual Pedro resiste e da qual quer desviar-se. Sim, Pedro não queria passar pela cruz. Jesus o chama de pedra de tropeço e de Satanás. Pedra de tropeço significa pedra de obstáculo. E agindo daquela maneira, Pedro estaria atrapalhando o projeto de Deus porque queria desviar Jesus dele. Quantas vezes, como cristãos, somos também pedras de tropeço? Somos pedra de tropeço quando por medo ou por acomodação, por preguiça, não nos comprometemos com o projeto de Jesus. Somos pedras de tropeço quando não lutamos pela justiça, quando queremos uma religião sem compromisso, enfim, quando ser cristão não passa das práticas de meros rituais. E aqui, meus irmãos, eu quero que vocês entendam. Satanás, neste contexto, significa adversário. Ao chamar Pedro de Satanás, Jesus está dizendo que Pedro, comportando-se daquela maneira, pensando daquele jeito, estava sendo um adversário e não um colaborador, como deveria ser. Por isso, o que eu vou dizer é pesado agora. Somos Satanás no projeto de Jesus quando pensamos as coisas dos homens, isto é, quando pensamos limitadamente, quando pensamos somente em nós e nos esquecemos dos outros, quando nossa religião nos aliena no mundo individualista, sem nos preocuparmos com a dor e o sofrimento alheio, quando nós deixamos a nossa igreja e vamos atrás de igreja que oferece um Cristo sem sofrimento. Há muitas maneiras de ser pedra de tropeço e Satanás no caminho de Cristo. Por isso, amado ouvinte, é importante pensarmos sobre isso para verificar se estamos sendo ou não cristãos autênticos e se estamos ou não seguindo Jesus Cristo. Pense nisso. Teremos a resposta para essas perguntas se soubermos renunciar a nós mesmos, se tomarmos a nossa cruz e seguirmos Jesus, o autêntico Jesus. Isso exige um processo de conversão. Não segui-lo apenas para buscar segurança para a nossa vida. Ele, Jesus, não nos garante esse tipo de segurança que nós imaginamos ter, porque segui-lo é arriscar a vida. Aquele que gasta a sua vida seguindo Jesus ganha, mas aquele que pensa em segui-lo para preservar a vida vai perdê-la. Quem diz isso é o próprio Jesus. Portanto, à primeira vista, sua proposta, meus irmãos, é pouco tentadora. Mas nosso Senhor garante a maior de todas as recompensas: encontrar a verdadeira vida e o verdadeiro sentido. Eu paro por aqui e peço agora ao Senhor Otto para a primeira música de hoje.

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1: Retornando com a nossa reflexão, repetindo, estamos aqui aprofundando a palavra de Deus, tirada de Mateus, no capítulo 16, versículos do 21 a 27. Ser discípulo de Jesus não é algo fácil, mas o chamado a segui-lo é permanente e deve estar preparado para abraçar a cruz. Não sei se os irmãos lembram, mas o texto do domingo passado nos trazia a confissão de Pedro, o reconhecimento de Jesus como Messias, o Filho de Deus vivo, conforme está escrito em Mateus capítulo 16, versículo 16. Hoje nós já estamos no capítulo 16, porém versículos 21 a 27. Então no capítulo 16 do domingo passado, no versículo 16, nós vemos aí a confissão de Pedro: tu és o Messias, o Filho do Deus vivo. O assunto dá agora uma virada. O evangelho de hoje, o Senhor revela aos seus discípulos justamente as dificuldades que vai encontrar entre os grandes do seu povo. Os três estamentos assinalados, os anciãos, os sumos sacerdotes, ambos de maioria saduceia e também os escribas de maioria farisaica, vão prendê-lo e o condenarão à morte. Jesus disse isso para os discípulos que Pedro não aceitou. O sinédrio é a instância de maior autoridade do povo desde então. Então, meus irmãos, aqui falo de Pedro. Pedro nega-se a aceitar a declaração de Jesus. Não está disposto a pagar o preço por acompanhá-lo. A sua prática não está de acordo com a sua teoria. Reconhece em Jesus o Cristo, o Messias, mas choca-lhe o anúncio, se retrai, é o que acontece com Pedro. E o Senhor responde a ele com força. Nossas tradições colocam nos lábios de Jesus a frase: fique longe de mim, Satanás. Está aí no versículo 23. Mas, literalmente, o que Jesus diz é: fique atrás de mim. É isso o que significa o termo grego que Mateus emprega, Satanás. Há aqui, meus irmãos, uma forte rejeição à reação de Pedro, mas ao mesmo tempo lhe diz que assuma novamente o seu lugar de discípulo. Ele o chama a colocar-se atrás dele para segui-lo e não ser um obstáculo no seu caminho. Naquele momento, era o que o Pedro estava sendo, obstáculo. Em outros termos, a enérgica repreensão a Pedro contém o perdão ao seu erro. Jesus acredita que Pedro seja capaz de voltar a se comportar como um discípulo capaz de caminhar em suas pegadas, embora em desacordo com ele, confia no seu retorno. Então, meus irmãos, é preciso saber discernir a vontade de Deus. Firmeza e acolhida, as duas coisas estão presentes na reação de Jesus. Jesus é firme, mas ele acolhe. O Senhor sabe que ser discípulo implica num processo. Aprende-se a ser coerente, a não afirmar uma coisa e fazer outra. Não é simples colocar em prática o Evangelho. Não é simples, mas é preciso fazê-lo. Isto se demonstra em novas obras. Então entenda, prezados, a necessidade de coerência se torna cada vez mais necessária para todos nós. A nossa solidariedade com os que mais sofrem vai ser provada se acreditarmos naquele que veio trazer vida e vida em abundância, segundo reza o Evangelho de São João. Então entendam bem. Seguir Jesus, deixar-se seduzir por Deus hoje, como afirma Jeremias, capítulo 20, versículo 7, deve nos levar a falar claro e não ficarmos com paliativos. Não se trata de criar problemas, mas de reconhecer a sua presença e dizer que deve ser resolvidos a partir das necessidades dos mais pobres. A muitos não vai agradar esta posição que se fale e que se haja assim. Vamos ter a tentação de calar. É isso mesmo. Calar ou evitar dificuldades como Pedro. Sim, porque a reação de Pedro era para evitar dificuldades. Mas o Senhor sempre espera que saibamos discernir a sua vontade. Que não separemos o amor de Deus do amor ao próximo, em especial o amor ao pobre, e que retomemos constantemente o nosso lugar como discípulos. Então aqui está o alerta para todos nós. Eu me incluo com vocês. O discernimento. Não fugir da cruz. Estar abertos e voltados para ajudar o próximo, o pobre sobretudo. Senhor Otto, vamos ouvir mais uma música, por gentileza.

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1: Cristãos, meus amigos e meus irmãos, se você ligou o seu rádio agora, ou quem sabe se ficou alguma dúvida, quem sabe se neste último bloco do nosso programa você tire as suas dúvidas. Primeiro eu quero dizer que solidários com o Mestre Jesus no caminho da cruz e ressurreição, é desta forma que nós devemos viver. Nós refletimos, e aqui eu esclareço mais ainda para quem não compreendeu. Diante da confissão de Pedro, e a confissão de Pedro é uma expressão de fé que nascia no grupo dos discípulos, e aqui recordo mais uma vez o evangelho do domingo passado, então Jesus começa a falar da sorte que lhe está reservada. Jesus indica, prezados, claramente que para ser fiel à sua missão, só lhe restava assumir o caminho do Messias sofredor. Jesus falava isso para Pedro e também, nas entrelinhas, aos seus discípulos. Por isso, devo dizer-lhes que, já fora esboçada desde o início do seu ministério, através do cuidado especial para com os pobres, os doentes, quantas vezes Nosso Senhor se dirigiu ao pobre, ao doente, ao pecador, enfim, todas as ovelhas perdidas de Israel. Então, Nosso Senhor Jesus Cristo exprime a convicção de abraçar o mistério da cruz, utilizando o verbo dever, que no uso bíblico tem um profundo significado teológico. Ou seja, revela sua acolhida do projeto de salvação pensando pelo Pai. Então, Cristo deve, e aqui vamos pensar nessa palavra deve, entre aspas, Cristo deve morrer, não porque pesa sobre ele um destino cruel ou porque homens maus o condenariam ao suplício da crucifixão, mas sim porque ele mesmo quis confirmar-se e aderir livremente ao plano do Pai. Entende, meus irmãos? Jesus faz a vontade do Pai. Aí vocês poderiam perguntar, mas por que o Pai quis que o Filho morresse? Porque Ele quis provar para nós o amor que Ele tem pela humanidade, não poupando o Seu Filho. E aquilo que parece ter sido uma derrota de Deus quando o Seu Filho morre na cruz, eu disse parece, é sinal de vitória. A cruz é sinal de vitória, porque Jesus não ficou na cruz. Ele foi para o sepulcro, mas também não ficou no sepulcro. Ao terceiro dia, se tornou vitorioso. Morreu e ressuscitou. Então, o verbo dever manifesta a lógica de Deus, traduz o mistério de uma vontade superior. Certamente, Jesus sofreu porque ele assim o quis, todavia, não porque gostava de sofrer, o que seria, aliás, uma tara, algo fora do comum. Jesus sofreu, porque a fidelidade, a palavra do Pai, o conduzia a este fim. Sofreu para ensinar ao discípulo que os verdadeiros valores estão onde a mentalidade humana vê apenas o fracasso. Sim, meus irmãos, porque a morte de cruz, para quem não tem fé, foi um fracasso. Eu não esqueço nunca daquele cidadão que criticava nós católicos porque nos benzemos. E ele dizia: não entendo vocês, ficam sempre se benzendo, supervalorizam a cruz, e a cruz foi o madeiro que matou Jesus. Ele não sabe o sentido da entrega de Jesus. Sim, meus irmãos, a lógica da sociedade privilegia o sucesso, a vida cômoda, o jogo de poder, de interesses, o dinheiro, os bens materiais. A reação espontânea, indignada de Pedro representa esse tipo de mentalidade, infelizmente. Por isso Jesus o chama de adversário ou tentador, que é Satanás, porque ele quer distanciar o mestre do seu compromisso de fidelidade ao Pai e aos valores do reino. E ninguém pode atrapalhar Jesus. As palavras de Pedro revelam a rebelião e a repugnância do ser humano diante do sofrimento do justo, da proposta de renúncia e de perda da vida. Por isso, cristão, meus ouvintes, o evangelho que nós estamos refletindo, naturalmente, não defende o desprezo da vida, entendam bem isso, da vida corporal, em favor de um espiritualismo doentio, mas mostra justamente a necessidade de escolher entre uma realização superficial e provisória, salvar a vida no caso, e uma realização radical e definitiva, é o que Nosso Senhor diz: perder a vida por causa de Cristo é encontrá-la. A vida é o bem supremo. E quem perde a vida por Cristo está recebendo o bem supremo, a vida suprema. Assim deve ser ela que determina e condiciona o valor das coisas, a fim de que tudo possa ser oferecido como culto autêntico, santo e agradável a Deus. Entendam bem isso, meus irmãos. E aqui eu termino a nossa reflexão de hoje, esperando que todos vocês entendam o que significa abraçar a cruz, o que significa o sofrimento para o cristão. Deus, que amou tanto a humanidade, entregou o seu filho, e o filho diz que para segui-lo precisa também abraçar a cruz. Sem roto, por gentileza, mais uma música, e agora, após a música, eu volto apresentando a minha agenda. E desde já peço, por favor, depois do programa Hora Católica, não mude de emissora. Continue valorizando os nossos jovens da PASCOM. É o programa Diocese no Rádio. Fique por dentro de tudo o que aconteceu em nossa diocese durante a semana, também na Igreja do Brasil e do mundo. Senhor Otto, a última música de hoje.

bem, meus amigos? Terça-feira, dia 1º de setembro, às 9 horas, eu terei reunião do clero na paróquia de Esperança. Na quarta-feira, dia 2, atenção, às 9 horas, eu terei reunião da OVS lá na Forania Curimataú, na paróquia de Cuité, paróquia de Nossa Senhora das Mercês. Então, todas as paróquias aí do Curimataú estão convidados, os animadores, aqueles que nos ajudam, qualquer pessoa que queira participar desta reunião da OVS, na qual Dom Ducênio apresenta para todos a prestação de conta. Meus irmãos, eu quero lembrar que nos dias 5 e 6, ou seja, sábado e domingo, a Igreja do Brasil está fazendo a coleta para o Congresso Eucarístico que acontecerá no próximo ano em Goiânia. É um costume, em cada congresso há sempre esta coleta. Então vamos ser generosos e dar a nossa contribuição. Não é fácil preparar um congresso, é preciso a ajuda de todas as igrejas do Brasil. E no sábado, dia 5, eu tenho às 19 horas missa e crisma na paróquia.

e do Espírito Santo. Amém. Até amanhã com o programa Bom Dia, Irmãos. E até de hoje a 8 com mais um programa Hora Católica.

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2: Sete e um.

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0: Solicito do Departamento de Estradas e Rodagem a recuperação dos asfaltos das principais ruas do município de Picuípebe, onde a CAGEPA está realizando serviço de manutenção e reparo na rede de abastecimento de água. Autoria: Antônio Carlos Gomes de Araújo. Projeto de Lei Legislativo. Projeto de Lei Legislativo 01/2026. Ementa: autoriza o Poder Executivo Municipal a denominar a artéria da nossa cidade de Travessa do Val, Pires da Silva e da Outras Providências. Autoria: Sabrina Carolina Santos Pires Ferreira Xavier. Projeto de Lei Legislativo 009/2026. Ementa: institui campanha municipal Agosto Dourado, dedicada à promoção e proteção de apoio ao aleitamento materno, e inclui a campanha no calendário oficial de evento do município de Picuí da Outras Providências. Autoria: Keiles Lucena de Macedo. Projeto de Lei Legislativo 010/2026. Ementa: institui a Semana Municipal Agosto Lilás, dedicada às ações de prevenção, conscientização e enfrentamento à violência contra a mulher. E inclui a campanha no calendário oficial de eventos do município de Picuí e da Outras Providências. Autoria: Keiles Lucena de Macedo. Pronto, senhora presidente, feita a leitura.
1: Algum vereador deseja apresentar requerimento verbal? Robinho, José Burguesa
0: e Edinalva.
1: Edinalva e Tony Henriques. Com a palavra, Robinho.

0: Boa noite, senhora presidente, colegas vereadores e vereadoras, pessoal que está no plenário, nome de Jardenildo, Aline e Gustavo, quero abraçar a todos. Senhora presidente, solicito ao governador da Paraíba, Lucas Ribeiro Novaes de Araújo, ao diretor-presidente da CAGEPA, Marcos Vinícius Fernandes Neves, e ao prefeito de Picuí, Ranieri Ferreira, para que a gente possa encaminhar esse requerimento, esse pleito nosso, e solicitando a extensão de rede de água para o loteamento Novo São José, conhecido como loteamento do Paulo Júnior, localizado no final da rua Gabriel Arcanjo Dantas e demais ruas. Muito obrigado, senhor presidente.
1: Com a palavra, vereador Toninho.
2: Boa noite mais uma vez aos demais colegas vereadores, pessoal que nos acompanha aqui no plenário. Nosso primeiro requerimento, solicitamos do governo da Paraíba, através da SEDAP, o retorno da distribuição de farelo de soja para os agricultores que dependem desta ração aqui no polo de Picuí. Estarei encaminhando a justificativa à Secretaria da Casa. E solicitamos também do Poder Executivo Municipal que seja implantado no calendário do Festival da Carne de Sol a exposição de animais para que os nossos produtores e criadores possam estar expondo e comercializando seus animais durante os festejos da Festa da Carne de Sol. Muito obrigado, senhora presidente.
1: Vereadora Maria de Nalva.

0: Venho solicitar do Poder Executivo Municipal, por meio da Secretaria de Infraestrutura, a pavimentação das laterais do Fórum da Comarca de Picuí, o novo Fórum Juiz Manuel Ferreira de Nascimento, localizada no bairro Limeira, município de Picuí, PB. Justificativa. O Fórum da Comarca de Picuí, Juiz Manuel Ferreira de Nascimento, é um importante prédio público que recebe diariamente advogados, servidores e toda a população que busca acesso à justiça. Atualmente, as laterais do prédio encontram-se sem pavimentação, o que ocasiona transtorno como poeira, lamas em períodos chuvosos e dificuldades de acesso de pedestres e veículos, além de comprometer a conservação e o aspecto urbanístico de uma importante instituição do nosso município, localizada no bairro Limeira. Esse é o meu requerimento para a noite de hoje.
1: A palavra, vereador Robinho.

0: Boa noite, senhora presidente, aos demais vereadores, aos que estão aqui na plateia, aos servidores desta casa. A minha solicitação, eu solicito ao chefe do Poder Executivo Municipal, por meio da Secretaria de Infraestrutura, a reposição de luminárias e até a ampliação do número de luminárias e a poda efetiva das árvores da rua Galdinho Pinheiro. A gente evite que os moradores daquela rua andam reclamando demais luminárias e a poda, após a retirada do canteiro central,
1: um pouco,
0: que as
1: a rua ficou um pouco mais
0: cumpram a sua função. Essa é a nossa solicitação na noite de hoje. Muito obrigado.
2: Como nenhum vereador deseja apresentar requerimento verbal, declaramos encerrado o expediente e aberto o tema livre. Algum vereador inscrito para o tema livre? Alguma liderança quer usar os cinco minutos da liderança? Robinho Ferreira, para usar os cinco minutos de sua liderança.

0: Mais uma vez, boa noite, senhora presidente, aos vereadores presentes e a todos que estão aqui na Câmara e nos assistindo e nos ouvindo por meio das redes sociais e das rádios. A minha vinda na noite de hoje, de forma muito rápida, é para falar de algo muito importante que está circulando em meio aos grupos, né, Tony, de produtores de leite de cabra na Paraíba, de que há um manifesto, né, que inclusive eu vou colocar isso no grupo dos vereadores para que vocês possam assinar e passar para os familiares, de que já há um incentivo a essa atividade aqui no estado, à vista da compra de leite para distribuição no PAA. Porém, esse é um assunto que se arrasta durante muito tempo, que é a ampliação, vereadora Joselma, do teto de compra desses beneficiários, né? A gente vê que hoje existe um teto de R$30 mil por ano, por produtor, e a gente sabe que isso não interfere tão somente na geração de renda lá dentro do capril. Mas quando você coloca um teto de compra, indiretamente você já coloca um teto de distribuição. E aí a gente sabe que a atividade da caprinocultura de leite na Paraíba, ela não é tão somente uma atividade econômica. A gente costuma dizer que ela é um pilar de inclusão social e de garantia nutricional. Tanto para as famílias que são produtores de leite, quem conhece essa realidade, né, vereador Tony? Quanto para os beneficiários do programa do leite, do PAA. Quando você aumentar essa cota, você também vai aumentar a possibilidade de distribuir e chegar a muito mais famílias. Todo mundo sabe dos relatos que a gente ouve do quanto esse leite tem garantido alimento, sabe, Jardenildo, na mesa das pessoas aqui do estado. E também garante recurso no bolso dos caprinocultores. Antes, essa atividade era tão somente do Cariri, mas agora ela se estende ao Seridó e ao Curimataú, e eu fico muito feliz, não só como produtor rural, mas como zootecnista, porque eu sei o quanto isso é importante, né? E aí a outra discussão que eu trago é que nos últimos dias, para ser mais preciso, no dia 18 de agosto, eu me deparo com a publicação de um blog de que publicizou uma reunião entre a cúpula do governo do estado, né, os que carregam o sobrenome Ribeiro, e os diretores, os que estão à frente da Rivais Brasil, ou Rivais Brasil, como queiram. Né? E aí, é tão interessante que na publicização diz de que há uma reunião de cúpula onde se articula a instalação de uma fábrica na Paraíba e supostamente na região metropolitana de João Pessoa. Concomitantemente, não sei se vocês perceberam, talvez o senhor sim, que vai com mais frequência para a estrada de Frei Martinho, as obras que estavam ali, naquela região de frente à cerâmica de Didi de Doca, elas estão paralisadas. Elas estão paralisadas. Estranhamente, após o prefeito dessa cidade ir aos Estados Unidos, acompanhado de representantes do governo, que foi tão publicizado, com muita felicidade, que seria instalado aqui uma fábrica, um laboratório, onde iria gerar emprego, amparar tantos trabalhadores, do nada, me parece que há uma manobra para que essa fábrica saia de Picuí. De verdade, eu espero que os representantes que dizem ser representantes de Picuí dentro do governo do estado não permitam que isso aconteça. Os que carregam o sobrenome Ribeiro não permitam que isso aconteça. Se isso for permitido, vocês estão tirando de dentro de Picuí geração de renda e garantia de qualidade de vida para os trabalhadores daqui. Uma cidade do porto de Picuí, que não tem tanta disponibilidade ou oferta de emprego, perder uma fábrica dessa, perder a interiorização de indústrias, é um prejuízo social gigantesco. Era isso que eu tinha na noite de hoje, senhora presidente. Muito obrigado pelo tempo.
1: Mas algum vereador, Diogo Marques.

0: Boa noite a todos aqui presentes. É com muita tristeza que eu venho aqui responder a ignorância, a falta de conhecimento, não sei que adjetivo eu uso para poder dizer isso. É, só para deixar o vereador Robson ciente, porque não faz parte do projeto, naquela reunião eu estava presente, porque fui convidado pela empresa para participar. Passamos mais de 4 horas reunidos com os secretários em João Pessoa. E existe, vereador Robson, muitas exigências para colocar uma empresa em um determinado local, de diversas infraestruturas. Mas, voltando ao seu conhecimento, o senhor parar também de estar espalhando fake news, que fica chato. A obra, a primeira etapa, ela foi concluída, que é a terraplanagem. E teve uma mudança no layout e teve que passar por aprovações por órgãos ambientais. Mas, para a infelicidade do senhor e para a felicidade dos munícipes, o laboratório, para a sua total ignorância, se é que eu posso falar, ele já vai funcionar, porque a LO está saindo amanhã. E ele vai funcionar de forma provisória na casa de Dayana, irmã de Aldemir Macedo. Tá certo? O primeiro laboratório do Norte e Nordeste. A quarta-feira a gente recebe, ou é quinta, a diretora de RH para fechar parceria com o IFPB, não é isso? Para sua infelicidade. É, com o UFCG, com um ex-professor daqui, Deferson, outro sistema de convênio para geração de emprego e renda, da parte de Minas. Enfim, para o senhor não lacrar na internet e depois, tá bom? Forte abraço.
1: Mais algum vereador inscrito para os 5 minutos de sua liderança? Maria Edinalva Dantas.
2: Mais uma vez, boa noite a todos. E hoje eu achava que eu nem ia usar esta tribuna. Mas aí, vereador Robson, eu posso responder pelo senhor, porque eu tenho certeza que você não está feliz em saber essa notícia, nem você, nem eu e nem ninguém. Isso é um alerta. Então, vereador Diogo, que bom que está tudo assegurado e que isso não vai acontecer. Que nós torcemos e lutamos para que não só a empresa Rivas se instale aqui em Picuí, mas que outras, que outros grandes empreendedores venham e venham para desenvolver não só Picuí, mas toda essa região. Então, eu sou também oposição e eu quero aqui dizer para todos vocês, todos que me escutam, muito pelo contrário, quando as coisas não dão certo, nós ficamos tristes. E quando elas estão encaminhadas, ficamos alegres, vereador Diogo. Que bom! E que venha mais. E que o prefeito, as forças políticas, as lideranças, não estão fazendo favor nenhum. É obrigação. É obrigação. E a população de Picuí e região é que agradece. Então, realmente, a gente vamos ficar muito triste se esse boato, que por enquanto ainda é boato, e esperamos que não passe disso, certo? Acontecer, porque você já imaginou uma empresa desse porte ser retirada daqui para ir beneficiar um sobrenome Ribeiro? Então isso realmente é, no mínimo, um escândalo, é no mínimo um desrespeito à nossa população. Então, que bom que o senhor aqui assegura que está tudo em ordem. Então, vamos esperar que realmente essa empresa se instale e traga empregos e desenvolvimento para Picuí. É isso que queremos e é por isso que lutamos e vamos continuar a nossa luta. Quando estamos aqui buscando, levantando problemas, é para melhorar a nossa população. E sábado, Sábado eu falava da questão da saúde do município de Picuí. Falava da precariedade do posto João Cesário, lá da Serra Baixa. E hoje eu já fiquei feliz, porque para lá já está sendo encaminhado, foi encaminhado hoje à tarde, um computador e uma impressora. Então, obrigada, secretária, que encaminhou, vai melhorar a atuação da equipe. A equipe vai poder registrar os seus atendimentos, os seus procedimentos. Para lá também foi colocado o trinco da porta da sala da enfermeira, onde ela fazia citológico, que estava sem. Então, quer dizer que quando eu falei, eu estou querendo que continue errado, continue desmantelado? Não, pelo contrário, eu quero que dê certo. Porque nós estamos aqui todo dia levando os proclames do nosso povo, vereadora Jailsa. Nós estamos aqui apresentando requerimentos. Olha, hoje eu fiquei triste, porque lá no bairro Limeira, né, ali naquela rua que eu, é Antônio, na rua onde tem uma caixa d'água, onde antigamente tinha uma academia da terceira idade. Eu tenho um requerimento para aquela praça, pedindo uma academia, e não está sendo posta. Então, será que eu fico feliz com isso, porque não está dando certo? Não, eu estou triste. O São José, a Academia da Saúde do São José. Zé Burguesa, eu sei que o povo cobra você, porque cobra a mim também. E a gente fica feliz com isso? Não. A gente aqui tem que escutar o que a população precisa e fazer as cobranças necessárias. E realmente, agora eu fiquei mais tranquila e ouvi o vereador Diogo de dizer que está tudo certo, está tudo bem e que a empresa está instalada em Picuí e vai continuar. Então, que maravilha. Eu tenho certeza que nem eu, nem o vereador Robson, nem ninguém estaria feliz se isso desse errado, não. A gente quer que isso aqui, que Picuí, se desenvolva cada dia mais. Agora, enquanto eu estiver vereadora. Assim como os demais, já para concluir, estaremos aqui trazendo as reclamações e as falhas que tem nesse município. Muito obrigada.
1: Com a palavra, o vereador Jean Barros.

0: Boa noite, colegas vereadores, vereadoras, população que nos acompanha aqui do plenário da Câmara, todos que nos escutam pela Rádio Senesiste e também nos acompanham pelas redes sociais. Hoje eu gostaria aqui, apenas, senhores vereadores e vereadoras, de reforçar as palavras do nosso vereador Diogo. Inclusive, Diogo, eu gostaria aqui, já o fiz diversas vezes, mas não me canso de fazer, de parabenizar você pela articulação que você tem em busca da geração de emprego e renda aqui no nosso município, né? Todo Picuí que eles reconhece isso, o trabalho que Diogo tem à frente, não só do parlamento como vereador, mas também na sua posição como próprio comerciante e também sindicalista. E é preciso a gente, eu sei que o desejo de muitos é que as coisas não dê certo, a gente sabe disso. Quando você pensa que uma pessoa vem aqui para a Câmara para soltar uma informação, que eu acho tão estranho, inclusive, Diogo, você nem buscar informação, nem perguntar, nem procurar, sabe? E já trazer uma situação aqui para a Câmara, como se fosse uma verdade absoluta, né? E aí termina sendo uma torcida mesmo. É porque o que restou realmente foi apenas observar, acompanhar. Eu queria dizer a Picuí que nós tivemos, há duas semanas atrás, uma reunião com o sócio proprietário da empresa Rivais. E é importante dizer da alegria que eles, que ele, falando inglês, que Diogo traduzia para a gente de forma muito fluente, inclusive, né? E da alegria dele de festejar, né, essas conquistas que vão acontecer aqui no nosso município. Da alegria dele por termos, através da nossa força política, do ex-prefeito Olivânio, do prefeito Ranieri, do vice-prefeito Patrício, dessa bancada de vereadores, do nosso deputado Tió e da articulação de Diogo, que fez amizade com a secretária de Estado para levarmos a uma agenda com o governador da Paraíba, um dos caras mais como é que eu posso dizer? Mais ocupados que existe hoje. E ele abriu uma exceção na agenda para receber esses empresários, porque ele reconhece que é grandioso, não só para Picuí, mas para Paraíba como um todo. E o sócio proprietário nos dizia da alegria de nós termos conquistado, inclusive, benefícios sociais para que ele pudesse instalar a empresa aqui. E a partir disso aí, eu tenho certeza, vão vir muitos frutos bons, apesar de alguns não quererem, a gente sabe disso, de alguns só observarem, de alguns ficarem, inclusive, talvez, com inveja, porque passaram pela prefeitura e não conseguiram fazer isso, não conseguiram fazer essa articulação, não conseguiram buscar a instalação de uma única empresa no nosso município, e nós vamos fazer, inclusive, Diogo, um relatório depois, para que a gente possa divulgar o monte de empresas que foram instaladas aqui no nosso município, depois da articulação desse governo, desse grupo político que governa essa cidade. É preciso a gente fazer isso também, para que a gente possa divulgar constantemente. Eu tenho certeza que esse empreendimento, né, será uma virada de chave aqui para o nosso município. Nós tivemos o cuidado que eles de também fazer parcerias com as instituições de ensino. Vai ter parceria com o IFPB, vai ter parceria com a UFCG, vai ter parceria com a UFPB, vai ter parceria com diversas empresas de pesquisa, inclusive, para que a gente possa aqui capacitar mão de obra, porque eles vão precisar de mão de obra técnica. Infelizmente, a gente não tem, para que esses empregos continuem aqui, gerando renda, gerando desenvolvimento aqui para o nosso município, Jardenildo. É esse o papel que a gente tem feito aqui. E nós temos cuidado muito bem disso, fazendo a articulação. O prefeito Ranieri foi o primeiro prefeito da história a atravessar o oceano para ir participar junto com ele. Não foi passear, fazer turismo. Foi junto com a equipe de governo para trabalhar, para dialogar, para colocar as cartas na mesa junto aos empresários dessa empresa Rivais lá nos Estados Unidos, para que a gente possa viabilizar esse empreendimento aqui. Então, apesar da torcida contra, apesar dos sentimentos, inclusive eu avalio sentimentos negativos, né, a gente está vencendo tudo isso aí, Jardenildo. Eu tenho certeza, nós vamos conquistar muitos frutos bons. O futuro já está chegando aqui para o nosso município. Picuí será uma cidade desenvolvida, com geração de emprego e renda aqui para a nossa população, como a gente já tem feito o dever de casa, junto ao SENAC também, preparando as pessoas para que eles possam aí galgar novos espaços de trabalho e oportunidades. Esse é o papel da gente, a gente vem cumprindo com muita maestria. Muito obrigado.
1: Mais alguma liderança escrita? Como não temos mais ninguém escrito para usar o tema livre, declaro encerrado o tema livre e aberta a ordem do dia. Peço à primeira secretária, vereadora Maria Adnalva Dantas, para fazer a leitura das matérias a serem votadas, discutidas e votadas.
2: Ordem do dia. Requerimento verbal 03/2026. Ementa, requer do Poder Executivo Municipal a construção de quadras de areia para a prática de esporte como futebol de areia, vôlei, futevôlei, beach tênis nos bairros, distrito e zona rural da nossa cidade. Autoria Jean Carlos da Costa. Requerimento verbal 13/2026. Ementa, solicita o governador da Paraíba, através da CAGEPA, a extensão de rede do abastecimento de água do restaurante Beira Rio até o final da Avenida João Nascimento Henriques, às da Pra Nova Palmeira. Autoria Antônio Assunção Henriques. Projeto de decreto legislativo 04/2026. Ementa, concede título de cidadania picuiense para o excelentíssimo senhor promotor de justiça Arthur Magno Dantas de Araújo e da outras providências. Autoria Keiles Lucena de Macedo. Requerimento número 03/2026. Ementa. Solicita o Poder Executivo a revisão do valor do aluguel social e ampliação do número de famílias assistidas por esta categoria de benefícios eventual no município de Picuí. Autoria Jailza Patrícia Fernandes de Oliveira. Requerimento 03/2026. Ementa. Venho requerer ao Poder Executivo Municipal, por meio da Secretaria de Infraestrutura, a pavimentação da rua José Veríssimo de Medeiros, localizada no bairro Limeira. Autoria Maria Adnalva Dantas dos Santos. Requerimento número 04/2026. Ementa. Solicito o Poder Executivo a implantação de serviço de transporte público gratuito para deslocamento de usuários do serviço de saúde entre os distritos e comunidades rurais da cidade de Picuí. Autoria Jailza Patrícia Fernandes de Oliveira. Requerimento 04/2026. Ementa. Solicito o Poder Executivo Municipal, por meio da Secretaria Municipal de Agricultura, a recuperação do poço artesiano da comunidade Mari Preto, conhecido como Posto de Seu Gomes, bem como a instalação de nova caixa d'água no local, já que a antiga foi retirada. Autoria Maria Adnalva Dantas dos Santos. Requerimento número 011/2026. Ementa. Solicita o chefe do Poder Executivo Municipal a implantação do tanque de resfriamento de leite de cabra para os caprinovinocultores de Picuí. Autoria Antônio Assunção Henriques. Né? Requerimento 15/2026. Ementa. Solicita do Poder Executivo Municipal a doação de providência necessária para a abertura e funcionamento da Biblioteca Municipal de Picuí, instalada nas proximidades da MF Ana Maria Gomes, com a disponibilidade de acervos mobiliários e estrutura adequada para atendimento à comunidade. Autoria Rinaldo Robson Santos Ferreira. Requerimento 15/2026. Ementa. Solicita do chefe do Poder Executivo Municipal, através do Departamento de Iluminação Pública, a reposição de lâmpadas na comunidade do Lamarão, nas seguintes residências: Ivonete de Zé Pipil, Cledinice Isidório, Maciel de Jessé, Valdo de Francinaldo, Vitória, que mora em frente ao campo, João Manuel, Lâmpadas e Braços. Autoria Joselma Cecília da Costa Dantas. Requerimento 21/2026. Ementa. Solicita do Poder Executivo Municipal a presença de efetivo policial, policiamento preventivo ostensivo e de equipe de saúde com ambulância para a realização do campeonato municipal de futebol de campo. Autoria José Adriano Bento dos Santos Azevedo. Requerimento 22/2026, ementa, solicita o secretário de Infraestrutura, Isaías Silva, a instalação de um reservatório, caixa d'água de grande capacidade, nas dependências do Estado Amaury Salles de Melo, destinado ao armazenamento de água para reforço e otimização do sistema de irrigação do Gramado. Autoria, José Adriano Bento dos Santos Azevedo. Requerimento 24/2026, ementa, solicita a Companhia de Água e Esgoto da Paraíba, CAGEPA, retirada das multas e dos juros dos débitos antigos aos consumidores do município de Picuípebe. Autoria, Antônio Carlos Gomes de Araújo. Requerimento 25/2026, ementa, solicita do Governo do Estado da Paraíba, por meio do Departamento de Estrada e Rodagem da Paraíba, DRPB, a implantação de tachões redutores de velocidade na PB, que passa nas proximidades da Rua José Leal, em frente à Rainho Motos, no município de Picuípebe. Autoria, Antônio Carlos Gomes de Araújo. Projeto de Lei do Executivo. Projeto de Lei do Executivo 25/2026, ementa a cassação imediata do alvará municipal de funcionamento de um ou qualquer outra licença concedida pela Prefeitura do município de Picuí para o funcionamento de qualquer empresa que faça uso, direto ou indireto, de trabalho escravo com condições análogas à escravidão. Projeto de Lei Legislativo. Projeto de Lei Legislativo 002/2026. Ementa, implantação e organização da coleta noturna de resíduos sólidos domiciliares no município de Picuí e da outras providências. Autoria, Rinaldo Robson Santos Ferreira. Pronto, senhora presidente, feita a leitura.
1: Algum vereador quer discutir algum requerimento? Então, podemos colocar o requerimento e os decretos em bloco, todos concordam? Pronto, então, os requerimentos e os decretos em votação.
3: Votação aberta.
1: Aprovado. Todas. Os requerimentos e decretos aprovado. E coloca em votação, em discussão e em votação, o projeto de lei do Executivo. Projeto de lei do Executivo 2025/2026. Ementa. A cassação imediata do alvará municipal de funcionamento ou de qualquer outra licença concedida pela Prefeitura do município de Picuí para o funcionamento de qualquer empresa que faça uso direto ou indireto de trabalho escravo ou condições análogas à escravidão. Então, o projeto está em discussão, em votação. Já estão votando?
4: Pela ordem, presidente.
1: Pois não.
4: Eu gostaria de fazer uma observação, porque o Poder Executivo perfeita a questão da reflexão sobre o trabalho análogo à escravidão. Contudo, eu observei, e como está em discussão, há alguns pontos, porque cassação imediata. Também não está definido a questão de, deixa eu ver aqui, concedida para do uso direto ou indireto. Então, no sentido de indireto, pode ser que alguma empresa esteja trabalhando de forma com o trabalho análogo à escravidão, sem o indireto estar claro para ele. Então, eu gostaria de refletir sobre esse indireto, a definição, para que as pessoas que estejam indiretamente, elas não pequem pela falta de conhecimento.
1: Conhecimento.
4: Então, poderíamos rever essa questão.
1: Isso aí tem que fazer. O projeto já passou pelas comissões.
4: Já.
5: Esse é o momento de discussão dessa situação, tem que ser feito nas comissões.
1: Para posterior da liberação. Pronto. Colocava então uma emenda. Infelizmente, a comissão
4: não
1: deixou
4: observou
1: passar,
4: esse não ponto, observou, né? Ok. Então, eu retiro minha fala em respeito à decisão da comissão. Muito obrigada.
1: Então, falta você, Jailza. Favorável ou contra? Favorável. Então, o projeto aprovado por unanimidade.

0: Santa Cruz, sabe?
1: O projeto aprovado. Pois não. Sim, 7 de setembro. É. E dia segunda-feira, 7 de setembro, não haverá sessão. Então, só voltando às atividades na outra sessão, né? Daqui a 15 dias. É, se precisar de um extraordinário, a gente convoca vocês. É, também quero aqui lembrar, sexta-feira é o almoço, né, na casa do Dr. Alberto Jorge, né? E quero aqui já saber quem realmente você vai conosco ou vai com Inácio, Zé. Pronto, porque eu tenho que programar tudo direitinho para a gente saber qual é os carros que vai, tá certo? Os outros já falaram que vai em carro particular. Então, Jailza, Inácio vai no seu carro particular, não é isso? Jailza vai conosco. Robinho vai ficar na expectativa, porque se não couber tudo num carro, você vai ter que ir no outro, viu? Falou com... Pronto, então, nada mais havendo a tratar, declaro encerrada a presente sessão e daqui a 15 dias voltaremos.

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1: 20 horas e 1 minuto.
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4: 20h26.
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1: 20 horas e 47 minutos.

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1: Olá, boa noite.
2: Boa noite para você que nos acompanha em todo o país.
1: Segunda-feira, 31 de agosto de 2026.
2: Vamos aos destaques do dia.
1: Salário mínimo de R$ 1.741 para 2027.
2: Crescimento acima da inflação.
1: É o que propõe o projeto de lei orçamentária que será encaminhado ao Congresso Nacional. Graziele Bezerra.
3: A proposta prevê um superávit de R$ 18,6 bilhões.
2: Nova regra de comercialização de ingressos para eventos quer evitar compra massiva por meios automatizados.
1: E eventos com mais de 1.000 pessoas devem distribuir água gratuita ou oferecer bebedouros. Ana Gabriela Salles.
4: Eventos com mais de 1.000 pessoas em locais abertos ou fechados devem permitir a entrada de garrafas de água próprias dos participantes ou oferecer água de fácil acesso.
2: Política Nacional de Biometria para aeroportos, portos e hidrovias.
1: Medida padroniza procedimentos para aumentar segurança e agilizar embarques. Gabriela Noronha.
5: A proposta prevê a ampliação do fluxo digital de identificação de passageiros em aeroportos, portos, instalações portuárias e hidrovias.
1: E hoje, na apresentação da Voz do Brasil, Luciana Vasconcelos e Luciano Seixas.
2: Acompanhe a gente ao vivo, acesse radiogov.ebc.com.br ou o canal Gov na sua TV aberta.
1: O governo federal apresentou hoje ao Congresso a proposta de orçamento para 2027.
2: A previsão para 2027 é de saldo positivo de mais de R$ 18 bilhões nas contas públicas.
1: A proposta também estima o salário mínimo em R$ 1.741 no ano que vem.
2: Quem acompanhou e está ao vivo conosco é a repórter Graziele Bezerra. Olá, Graziele, boa noite.
3: Oi, Luciano. Boa noite para você, boa noite para a Luciana e para o ouvinte da Voz do Brasil. Pois é, o projeto de lei orçamentária piloa que prevê aí as receitas e fixa também as despesas do governo para o ano seguinte foi enviado hoje ao Congresso Nacional. É ele que detalha onde e também quanto, né, o governo vai poder gastar os recursos públicos. O documento aponta que o orçamento total previsto para 2027 é de R$ 7,4 trilhões. E prevê um superávit de R$ 18 bilhões nas contas públicas para o ano que vem, o que indicaria arrecadação superior aos gastos do governo. O ministro do Planejamento e Orçamento, Bruno Moretti, explica os motivos que apontam para um cumprimento deste valor.
6: Primeiro, um peso um pouco menor das despesas obrigatórias, que nos dá mais instrumentos de manejo do orçamento público. Segundo, nós não estamos prevendo nenhum tipo de receita que dependa de aprovação do Congresso, porque, né, em outros exercícios nós encaminhamos o PELOA e junto a ele outras medidas de arrecadação, e aqui nós não contamos com nenhuma medida nova, ao contrário.
3: São previstos no documento R$ 272 bilhões para a saúde, R$ 141 bilhões para a educação e R$ 133 bilhões para investimentos. O projeto de lei orçamentária prevê ajuste de R$ 1.741 no valor do salário mínimo para 2027.